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fazer uma pergunta aqui. Tem alguém aqui que terminou um relacionamento recentemente? Tem alguém que terminou um relacionamento recentemente, né? Vou ver com a turma desse lado aqui. Tem alguém aqui que terminou um namoro recente? Tem? Ela não, né? Ó, fazer outra pergunta. Tem alguém aqui que sente saudade? Tem? Rapaz, o gordinho aqui tá com cara de que sente saudade. Você sente saudade mesmo? Posso te falar uma coisa? Eu também tô contigo nessa, que eu tô sentindo a saudade da porra dela. A saudade, ela é pau. Dói. Dói de... Tu também tá sentindo saudade? É muita gente sentindo saudade aqui hoje, Caruaru. Yu, você sabe quando eu falo saudade como é que é, né?

Tinho, eu vou falar uma coisa pra tu. Eu tava até falando pra um amigo meu que terminou o relacionamento dele recentemente. E eu disse: o que mais dói não é quando a gente acaba, é quando a gente vê uma foto dela com outro. Aí vai doer. E o...

Achei. Cara, Supernova, você soube da pesquisa que foi feita aqui em Caruaru? Eu soube que recentemente foi feita uma pesquisa aqui. Eu posso dar o resultado já, Carlos? Posso dar o resultado? Preste muita atenção. A pesquisa, ela dizia o seguinte, que aqui em Caruaru é a terra de homem mais fiel do Brasil. É ou não é? As mulheres estão dizendo que não é. Então é a terra de mulher mais fiel do Brasil. Agora você viu, né? Mas olha, se os homens estão dizendo que não é, as mulheres estão dizendo que não é. Quem tem um amigo corno, joga a mão aí. Aponta pro seu amigo corno. Diz que hoje é o dia dele dar a volta por cima. Olha o corno ali de azul, ó. Ali é corno. Ele mesmo admite. Aponta pro seu amigo corno. Diz que hoje é o dia da volta por cima. Hoje é o dia dele beijar na boca gostoso. E é o dia dele esquecer quem fez mal na vida dele. E olha,

Gordinho, hoje vai ser tudo contigo. Ô, Yu, você sabe o que é que vem depois da saudade? Depois da saudade vem a recaída, pô.

coisa boa. Tem muita gente importante hoje aqui no show, mas esse cara aqui pra mim é o mais importante, esse cara que cresceu comigo, Bebetão. E aí, Carol, tudo bom? Esse cara aqui é meu irmão, me viu crescer. E sempre que a gente tá junto no show é motivo de muito orgulho pra mim, tudo que ele tá conquistando também. Ele sabe que eu amo ele. Esse cara aqui viveu comigo, pô. Eita, coisa boa! Um abraço especial, meu amigo Augusto Ascioli. Obrigado pelo convite, meu irmão. Deus te abençoe sempre. Você conhece o Carlos Supernova? Você sabia que o nome dele agora é Carlos Supergol? O homem que faz mais gol no Brasil, é ele.

no Beat. Nós estamos ao vivo diretamente do São João de Caruaru. Será que eu já posso puxar a quadrilha já? Será que eu já posso puxar a quadrilha? Alisson no Beat, solta.

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Eu quero toda a minha produção aqui na frente agora. Ó, vocês estão vendo? Cadê o Rominho? Cadê os meninos? Tudinho. Preciso de todos vocês aqui. Tá vendo aquela menina de branco ali? É tu mesmo que tá se abaixando. Eu quero ir pra onde ela tá ali, pra onde aquelas meninas estão. Eu quero ir pro meio do povo ali. Vocês me ajudam aí pro meio de vocês aí? Vocês me ajudam? Prepara que eu vou descer. Ô, Bibi, vai segurando na quadrilha aí. Já vai segurando na quadrilha aí, vai.

saber pra onde as meninas estão ali. Vocês vão ter que me ajudar, vocês vão ter que me ajudar. Eu chego, vou falar e vou tirar foto com todo mundo, mas me ajuda a chegar lá. Joga a mão pra cima, joga a mão pra cima. Cuidado pra não pisar nas bebidas de ninguém, que as bebidas são mais caras. Oi? Quero ir pra perto das meninas aqui. Oi? Meninas, vocês me deem licença. Vocês estão bem? Alexandre Beach, tu tem uma quadrilha aí, meu filho? Tu tem uma quadrilha aí pra gente soltar? Joga a mão pra cima, joga a mão pra cima. Oi?

Gente, vocês não sabem quanto que eu tô feliz nesse momento de estar aqui em Caruaru com todos vocês. Poder estar voltando a esse palco especial. Agradecer a Prefeitura de Caruaru, a Fundação de Cultura de Caruaru, Prev TV que tá nos transmitindo em parceria com Sua Música. Toda a turma do Sua Música, beijo pra vocês, tá, gente? Ó, há 3 anos atrás eu estive aqui nesse mesmo palco. Eu gravei um vídeo que me deixou emocionado. Ô Sam, quero ser na ponta do palco aqui pra gente pegar o pátio do forró todinho. Eu vou gravar um vídeo, uma música minha. Todo mundo com a mãozinha lá em cima. Joga a mãozinha pra cima. Joga a mãozinha pra cima. Joga a mãozinha pra cima. Joga a mãozinha pra cima. Pro lado, pro outro. Pro lado, pro outro.

0: mais 50 minutos na Rádio Oficial da Capital do Forró. Você curtiu aí o showzaço do Lipe Lucena, segunda atração desse sabadão no maior e melhor São João do mundo. Ainda hoje tem o Léo Foguete, né? E a dupla Matheus e Cauã, uma das mais aguardadas. Eu tenho uma bomba do Matheus e Cauã, hein? Lembrei agora. Eu tenho uma bomba do Matheus e Cauã que ninguém tem. Já já eu falo da bomba do Matheus e Cauã. A gente vai para um rápido intervalo. Na sequência, aí eu falo da bomba do Matheus e Cauã. Tem Victor Hugo lá do Azulão. Tem muita coisa para acontecer ainda na Caruaru FM, que é a rádio oficial da capital do forró.
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2: Na rádio oficial da capital do forró, 10 em ponto.
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2: Estamos de volta ao vivo, direto do Pátio de Eventos, Luiz Lua Gonzaga, já na expectativa para o show do Léo Foguete. Uma das atrações mais aguardadas do São João 2026, faz muito sucesso com o público jovem, no TikTok, aquelas dancinhas. E eu vou te contar um negócio, hein? O Léo Foguete é um cara bonito, viu, ô Júlio César? Ele se cuida, né? É um cara bonito. Você concorda com essa afirmação ou não, Júlio César?
8: Ele é um cara que se cuida, né? Presença.
2: Não, a pergunta é, ele é bonito ou não é bonito?
8: Cara, eu tenho dificuldade.
2: Ah, peguei você, lá ele. Vitor Hugo tá me chamando direto do Azulão. Vai, Vitor!
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9: 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Eu estou aqui com o maestro Mozart Vieira. Desde o tempo dos Índios de São Caetano, que você já era conhecido pela maluquice de juntar a música erudita com a música popular. Exatamente isso. E hoje aqui o Azulão, depois de anos de batalha, ele está numa estrutura realmente fantástica. E você também faz parte dessa história. Eu queria saber assim, qual é o carinho que você tem por esse polo, desde o nome até a questão da diversidade que ele traz, né? Porque a galera do rock and roll começou essa história daí e depois foram trazendo outras bandas, outros estilos, e tá aí esse resultado tão fantástico.
10: Boa noite a todos e a todos, um carinho especial ter com vocês, muito obrigado. Pra se entrevistar por uma autoridade com você, fica até nervoso.
9: Agora
10: é depois de 48 anos de carreira, não é uma figura dessa vida, nós ou não? Rapaz, eu vi São Caetano, dia 23, Porto Repeito, grande concerto, magistral com a minha de São Caetano. Continuou o filme na batalha. Ele está aqui no Porto Revolução, de um grande amigo meu, de um ícone, do nosso Vila Lúcia, do nosso Gonzaga Azulão. Isso aqui é demais. Aqui a gente encontra todas as tribos, uma diversidade cultural. Eu fico muito feliz, porque aqui eu mostro um lado que ninguém conhece meu. Todo mundo me conhece como professor, como maestro, como ministro São Caetano, como aquele filho do Caruaru. Mas aqui eu vim mostrar as minhas músicas, minha composição, eu cantando, tocando. Então é uma maravilha. O Coro Azulão é o coro mais democrático que existe no São Caetano. Todos os coros são importantíssimos, mas aqui...
9: Eu baixo, Mozão! Caruaru!
10: Aqui,
9: estou pegando agora, olha, chegou agora.
11: Me dê a bênção aqui, o mestre.
9: No meio da nossa entrevista, meu querido.
11: Eu ainda tenho coragem de vir com a foto,
9: né? Eu coragem, só vejo você toda vez aqui no São João, no Polo Azulão, mais uma vez, né? Coisa fantástica. Fomos abordados aí dessa maneira fantástica.
11: Azul.
9: Com certeza, meu querido, mais uma vez no Polo Azulão.
11: Cara, tem lugar melhor, honestamente falando, pelo menos que eu conheço, né? Para estar dentro do universo mesmo, aqui nesse polo, como quem está aqui tem um amor, carinho e respeito pela cultura pernambucana, né? Nada contra quem não tem, tem menos respeito, né? Mas tudo a favor de quem tem e da escola, né? Para apresentar, como falei ali, para as crianças, para que mais pessoas tenham cada vez mais respeito por nossa cultura e que o maestro para usar, por exemplo, possa ir para a escola, né? A vida dele, a obra dele, para as crianças possam cada vez mais conhecer, porque a gente tem muita gente importante. Eu tive a sorte de conhecer.
9: Eu terminei, eu fiz a gente finalizar.
11: Eu finalizei, eu nunca estudei. Mas ele deu a ordem para eu estudar. Aí eu terminei a minha graduação. Eu entrei há 6 anos atrás. Em 3 anos eu terminei minha graduação. Em 3 anos eu terminei minha graduação, licenciatura. E em 2 anos e meio, aproximadamente, eu terminei meu mestrado. E eu sou tendente partido. Eu dei a ordem.
12: E você pega isso, professor, escutei a
11: nossa. Mas eu fui, terminei, fala dele.
12: Isso pode deixar de pegar só uma coisinha que eu achei muito interessante. Tava assistindo um show, daqui a pouco você, com o seu ouvido aguçado, escutou um pífano, uma coisa assim. O que é que tá acontecendo aqui? Peraí, para, tá passando a banda de pífanos. Vamos ouvir. Eu achei tão fantástico.
11: Eu fiquei com medo que a direção de qualquer produção fosse descontar. Tô brincando, eu sabia que era
13: possível. Mas eu respeito, né? E pela primeira vez, o show dele arrasando. E eu vi com aquele povo, atrapalhei tudo, chorei, passei.
12: Ah, essa culpa foi sua! Agora eu entendi!
11: Você abençoou, diferente. Você passou abençoando e protegendo. Isso é proteção máxima. Né? Os mestres do pífano ali, como usar, é proteção máxima. Aí depois veio o Bacamartes. Isso é que faz com que a gente não tenha medo de nada no mundo.
12: Estamos salvos
11: e seguros e protegidos por essa manifestação.
12: Mas eu não sabia que essa entrevista com o Mozart ia ser tão abençoada assim, com tanta história.
11: Falei que
12: você
11: não falou nada.
12: Não, falou, mas não
11: vai. Fala aí, Mozart.
12: Vamos terminar, Mozart.
13: É uma honra muito grande estar com um grande amigo, um gênio da música brasileira, um homem internacional. Eu fico até com vergonha fazer um show depois de um cara desse. Fazer um palco.
12: Vamos embora, Tio Caruaru FM, a rádio oficial da capital do forró.
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2: Muito bem, Victor Hugo com nada mais, nada menos do que Maestro Spock e Maestro Mozart Vieira, direto do Polo Azulão, o polo mais alternativo do São João de Caruaru. Mas vocês lembram que eu falei que eu tinha uma bomba do Matheus e Cauã, né? É o seguinte... A dupla Matheus e Cauã anunciou que o ano que vem vai dar uma pausa na carreira. O ano que vem Matheus e Cauã fazem 15 anos de carreira. Só que eles vão dar uma pausa. Disseram que querem curtir mais a família, os amigos. E aí eles só vão fazer 15 shows durante 2027. E acho... que eles não virão mais para o São João de Caruaru. Então, se você, de repente, é fã da dupla Matheus e Cauã e quer curtir o show deles, essa talvez seja a última oportunidade de você curtir Matheus e Cauã ao vivo. Se você está em casa, venha-se embora para o pátio. Vamos ouvir a dupla Matheus e Cauã falando sobre essa pausa na carreira. Vai!
15: É, o ano que vem, provavelmente, vocês não nos vejam no São João, no Nordeste, aqui, né? Porque, assim como o Cauã disse, nós completamos 15 anos de história e a gente está decidindo ainda se sim ou se não, mas tirar um tempo para nós no ano que vem e fazer pouquíssimos shows, né? É, a nossa ideia é fazer 15 shows para representar esses 15 anos de história. E o Nordeste vai ser escolhido também, alguma capital, para que exista esse show. Mas provavelmente a galera não nos veja no São João ano que vem com tanta frequência durante o ano como eles estão vendo agora. Mas já avisando aí para todo mundo se programar, porque se tiver um show só no Nordeste inteiro, a galera tem que ir em peso, porque vai ser inesquecível.
16: Mas já para deixar bem claro, não é nada de separação, dupla nem nada. A gente resolveu realmente pensar sobre isso. Nós somos pais, né? A gente quer ter um tempinho a mais também pra gente cuidar, a gente gravar, a gente procurar outros ares também, pra gente poder gravar canções diferentes. A gente quer sair pra fora do Brasil, conhecer outras coisas e, enfim, ter tempo pra fazer isso. Então, ano que vem, como o Matheus disse, a gente provavelmente faça pouquíssimos shows. Esse ano a gente tá no gás total, mas ano que vem a gente vai fazer pouquíssimos e 2021 a gente volta com a agenda... de novo lotada, e se Deus quiser a gente volta aqui em Campina Grande no 2028.
2: Esse foi o Matheus e Cauã falando da pausa que eles vão dar na carreira em 2027. Então, já fica confirmado que ano que vem a gente não tem Matheus e Cauã no São João de Caruaru. Já é confirmado isso, né? Vocês ouviram aí que eles falaram que vão fazer 15 shows durante o ano. E serão só em capitais. Então, Recife eu acho que vai receber o show, mas Caruaru eu acho que não tá na rota do Matheus e Cauã para 2027. Agora, a gente vai ouvir a coletiva de um dos candidatos a ser o presidente do Brasil em 2026. Eu tô falando do Romeu Zuma, ele que é ex-governador, Romeu Zema, na verdade, ele que é ex-governador do estado de Minas Gerais, e ele teve aqui nos camarotes do Pátio de Eventos Luiz Lua Gonzaga e falou com os jornalistas. Vamos ouvir.

0: Aí conta esses povos nordestinos, especialmente de Caruaru, da sua carreira aqui como pré-candidato a presidente do Brasil.
1: Bom, eu estou visitando todo o Brasil e fiz questão de estar com o pessoal do Novo, principalmente com o Técio Teles, em toda essa região aqui, da qual eu já ouvi falar muito, uma região que produz uma parte considerável das confecções do jeans que o Brasil consome. Então eu fiquei muito impressionado. E eu que sempre tive como pauta atrair investimentos, que foi o que eu mais fiz em Minas Gerais, criando mais de 1 milhão de empregos, eu queria saber essa história. E fiquei impressionadíssimo com o que eu vi hoje lá em Santa Cruz. Não imaginava aquele shopping da moda lá com aquele tamanho, com 10 mil lojas. É algo que prova que o empreendedorismo é a solução do Brasil. Isso nasceu aqui não como um programa governamental. Nasceu por causa de mulheres que queriam uma independência financeira, queriam melhorar de vida e foram aprendendo. E isso multiplicou ao longo do tempo. Então, para mim, esse tipo de história é fundamental. Eu também venho de uma família de empreendedores que chegou do Brasil com zero para substituir mão de obra escrava. E o que fez meu governo ser bem avaliado em Minas foi isso, foi dar oportunidades.
2: Pré-candidato, essa sua visita ao estado de Pernambuco, além de discutir negócios, visa também costurar acordos políticos? Por exemplo, teria alguma conversa com Raquel Lira em nível de estado? E nível de município, aqui com o Rodrigo Pinheiro, pessoas, figuras que são bem avaliadas no cenário político?
1: Em Minas, eu consegui mudar o cenário político. O PT não disputou o governo do estado em 22 e não vai disputar esse ano. Em Minas, o PT, graças a Deus, está morto, porque o PT destruiu o meu estado. O partido ao qual eu pertenço, o Partido Novo, já fez uma aliança com o PSD em Minas Gerais e está caminhando bem as conversas do Técio com o PSD, não é isso, Técio?
3: É isso, governador. A sua presença aqui ela é fundamental e ela valida o que vem sendo construído pelo Partido Novo aqui em Pernambuco, sob a sua liderança. Nós que damos total apoio à pré-candidatura do nosso futuro presidente Romeu Zema. Aqui em Pernambuco nós temos quadros como o deputado estadual Renato Antunes, o vereador Eduardo Moura, o vereador Felipe Alecrim. E no momento certo a gente vai se posicionar com relação ao governo do estado. A gente entende que do lado do PT e do PSB nós não vamos estar. Do lado de João Campos, dos Campos Arrais, o Novo não estará. E no momento certo a gente entende que a governadora vem fazendo um trabalho sério, o Novo vai se posicionar, é chegada a hora aí das convenções, mas pode ter certeza, tanto o governador e futuro presidente Romeu Zema, quanto o Novo, vai estar do lado dos pernambucanos, de quem empreende, de quem acredita em Pernambuco. É esse o lado do nosso time, não é isso, presidente?
4: Exatamente.
5: Mais uma pergunta não.
4: Quer mais uma?
5: Por favor.
2: Pré-candidato, falando no cenário nacional, pesquisa Datafolha de hoje, ela apresenta o Romeu Zema com 2%, isso no eventual segundo turno. Seria uma terceira via no cenário das eleições, ou de repente teria alguma costura, servisse de alguém?
1: Nós tivemos recentemente uma eleição no Chile, e ficou claro que diversos candidatos da direita caminharam lado a lado e se uniram no segundo turno. Isso vai acontecer aqui no Brasil. E além disso, eu falo que a eleição desse ano tem muita semelhança com aquela de 2018. A de 2018 foi a eleição da antipolítica, a desse ano é a eleição da indignação. O brasileiro está com uma pedra no sapato devido a tudo isso que está acontecendo, referente Banco Master, muita coisa ainda vai surgir. E eu, em 2018, disputei com o então governador Fernando Pimentel e ex-governador Antônio Anastasia. e fiquei lá atrás nas pesquisas até o momento final, a última semana, os últimos dias. O eleitor só vai analisar os candidatos na véspera, quando tiver debates. Eu falo que é exatamente como um cardápio de restaurante. Na hora que chega o momento, você abre e escolhe, não é antes.
4: Certinho, gente. Quer fazer okay.
2: Obrigado, então,
4: obrigado.
2: Ex-governador de Minas Gerais, aqui presente no São João de Caruaru, agora deixando a política de lado, falar dessa festa de grande magnitude, que é o São João de Caruaru. A gente sabe que o senhor está chegando agora, que ainda vai curtir, que ainda vai se apresentar ao São João de Caruaru. Qual a expectativa para a noite de hoje? E pelo que o senhor viu, pelo que o senhor acompanhou em outros polos de animação, a cidade de Caruaru, a cidade de Toritama, Santa Cruz, qual a impressão da nossa região, politicamente falando também?
1: É a melhor possível. O pernambucano, da mesma maneira que o mineiro, recebe muito bem. Pernambuco, da mesma forma que Minas, tem umas comidas diferentes que eu já tive a oportunidade. Eu que não sou muito bom de nome, como que é aquela do café da manhã lá?
3: Já comeu sarapatel, canjica. Canjica então, é plural em Minas, né, presidente?
1: E eu gosto de experimentar tudo, então não comi muito não para poder experimentar de tudo.
3: E tem forró então, hoje aí?
1: Tem também. Agora o pernambucano é mais festeiro do que o mineiro. São João lá costuma ser um sábado só e acabou. Aqui são mais de 30 dias, não é isso? Então o mineiro tem de vir aprender um pouco aqui para ficar mais animado. Tá muito xoxo lá, não
3: é? O negócio aqui tá... Vamos importar 30 dias de festa lá no Triângulo Mineiro.
1: E o Brasil precisa vender melhor essa festa de São João. Vende tanto o carnaval, que é uma festa que dura muito menos, deveria fazer o mesmo com São João aqui no Nordeste, que atrair muito europeu e americano.
6: Agora eu quero saber o seguinte, se mineiro sabe dançar forró?
1: Ah, não dança igual vocês não, mas vou tentar um pouco aí, vamos ver. Meu corpo é meio duro, não contribui muito não, mas falta de esforço não vai ser.
4: A cidade chegou agora, a gente vai falar com eles também.
7: Zema, na sua candidatura, quais são as suas propostas de financiamento à cultura? Para, por exemplo, festas como essa, que são culturais e que tem tantos fazedores de cultura, né?
1: Em Minas, nós fizemos uma revolução na cultura. Quando eu assumi Minas Gerais, as verbas da cultura, 80% ficavam na capital, que responde por menos de 20% da população. Eu descentralizei as verbas, todos os municípios passaram a ter acesso. Com isso, nós conseguimos fazer muitas festas populares no interior, com gado, que é muito presente em Minas Gerais. Não sei se aqui em Pernambuco tem congado, tem? Mas em Minas é uma das mais tradicionais. Festivais gastronômicos, exposições como a que vai ter a semana que vem, a Expo Queijo, que vai levar mais de 800 expositores de queijo do Brasil e do mundo todo para Araxá. Vou estar presente lá. E isso dinamizou os eventos, o turismo. O turismo durante a minha gestão cresceu de maneira crescente e os empregos no setor da economia criativa, que estão bombando em Minas Gerais. E com isso, Minas passou a receber um número recorde de turistas, ano a ano batendo recorde, e muito em virtude da cultura. Antes era um grupinho que se privilegiava, e hoje todo o Estado é atendido através do governo. E o Brasil deveria democratizar mais também. Deveria pegar o que existe de verba e privilegiar o interior, privilegiar artistas que estão iniciando e não os veteranos que podem faturar sozinho milhões.
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6: Muito bem, aí foi o ex-governador do estado de Minas Gerais, Romeu Zema. Ele que andou visitando aqui todos os camarotes no pátio de eventos Luiz Lula Gonzaga. E eu perguntei a ele se mineiro sabia dançar forró. Ele meio que titubeou pra lá e pra cá, mas disse que nós, dançamos melhor que os mineiros. Gostei da resposta, hein, seu Zema? Obrigado, seja muito bem-vindo à nossa terra, à terra do forró, à nossa querida Caruaru. A gente vai voltar pro Polo Azulão, porque meu querido Victor Hugo tá com André Rio. Vai daí, Vitão!
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10: Beleza, beleza, Caruaru FM, a rádio oficial da capital do forró. E direto do bairro de São José.
11: E do bairro de São José, quatro feitas lembranças, mano.
10: Olha aí!
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10: Mas é, vida mansa, o meu pai é criança, regressar, é isso?
12: Exatamente, você, com essa cultura de bairro lá no Recife, do bairro de São José, você trouxe exatamente essa questão pra Caruaru, e que tem uma ligação muito forte, né? Porque no final das contas, 132 quilômetros.
10: Exatamente, e assim, eu acho que é muito importante, né? Que a Rafa falando isso agora, a gente, se não souber de onde veio, não sabe para onde vai. E a gente valoriza muito, né, nossa família, nossa história de ter nascido e frequentar aquelas calçadas do bairro São José, lá do Recife, aprendendo, né, com os maestros, com os passistas, com os brincantes, o que é a história do carnaval pernambucano. E é um pouco disso que a gente vai fazer aqui hoje. Mostrar a nossa música raiz, que é o nosso frevo, mas também cantar o nosso forró. Eu tenho uma particularidade da minha carreira, da minha vida, que é ter uma alegria muito grande de cantar, sei lá, que tem sido gravado por quase todos os músicos. Eu já tive música gravada por Santana, música gravada por Jorge Alvinho, por Pena Queiroga, Nádia Maia, todos, no geral. Então é muita felicidade pertencer, né, um país chamado Pernambuco, que manda tanta energia boa, cultura, né, forró, frevo, maracatu, isso engrandece a nossa alma.
12: Brasil, pessoal, esse ano para mim foi o ano mais diverso do Polo Azulão.
10: Sim.
12: E você está sempre aqui com a gente, o que é que faz essa ligação tão grande com o Polo Azulão especificamente?
10: Pois é, amor à música, né, a dedicação. Eu acho que eu, primeiro, fico muito feliz com o convite, já passei por 3 anos, e eu fico honradíssimo. E quer dizer que a gente vem fazendo um show legal, vem fazendo um show que mostra um pouco daquilo que a gente sabe fazer, que é mostrar Pernambuco, não só aqui no nosso estado, no Nordeste, no Brasil e no mundo, né? A gente está sendo celebrando 26 anos da turnê Viva Pernambuco, e são viagens assim memoráveis, levando a nossa música, levando a nossa arte.
12: Foto, que
10: é sempre, né? Então é o registro maior dessa turnê. E a gente fica muito feliz, cara. A gente chega na Alemanha e a gente vê o forró lá dentro, né? A gente chega, sei lá, em Portugal e tem consulado com frio. Logo hoje a gente chega na Inglaterra e tem um curso somente de maracatu. Isso é bom demais.
12: E hoje você trouxe a Carla por aqui, foi?
10: Rapaz, Carla, eu tô tão preguiçosa pra falar, mas ela vai falar.
12: Mas ela vai falar, vem a senhora, minha querida. Como é que você tá?
13: Eu tô com o coração bem quentinho agora, esperando aí pra entrar nesse palco maravilhoso, que é um lugar barato, né? Que é esse palco azul. Ao mesmo tempo que ele celebra o passado, né? Ele sempre chega renovando, trazendo gente nova, mas sempre com a raiz pernambucana, com a raiz do nordestino. E essa informação é muito grande.
12: Apesar com a experiência que você tem no palco, tá aqui é diferente, né?
13: E a minha pegada é samba, né? Quando essa época do ano eu faço um show e vou misturar justamente o samba com as coisas da gente, canto muito o Jackson do Pandeiro, canto muito o Luiz Gonzaga. E aqui assim eu me sinto em casa, né?
12: Que coisa, tá valendo? Vem encerrar aqui com a gente. Vamos embora, Andinho, Caruaru FM, a rádio oficial da capital do forró.
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6: Muito bem, Victor Hugo, direto do Polo Azulão, falando com meu amigo André Rio. Esse tem história no Carnaval, tem história no São João. Esse é um artista de Pernambuco que merece todo o respeito, todo o reconhecimento. de todo mundo. A gente vai para um rápido intervalo. Na sequência, a gente vem na expectativa para o show do Léo Foguete na Caruaru FM, que é a rádio oficial da capital do forró.
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1: Hora certa. 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

0: De volta ao vivo, direto do Pátio de Eventos, Luiz Lua Gonzaga. E a gente já vai direto pro Polo Azulão curtir um pouquinho do show do maestro Mozart Vieira, ao vivo na Caruaru FM, que é a rádio oficial da capital do forró.
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1: Só um pedacinho do show do maestro Mozart Vieira, que está incendiando o palco do Polo Azulão, o polo mais alternativo do São João de Caruaru. Por aqui no pátio de eventos, Luiz Lua Gonzaga, 10h40, estamos na expectativa para o show do Léo Foguete, que vai subir ao palco já já e incendiar essa galera jovem que está aqui no pátio de eventos Luiz Lua Gonzaga, um público bastante considerável já. Eu achava que não ia dar esse público todo não, hein? Logo cedo não tinha quase ninguém, a galera começou a chegar e já tá cheio o pátio de eventos Luiz Lua Gonzaga, já já tem Léo Foguete, depois tem Matheus e Cauã, e amanhã teremos nada mais, nada menos do que Luan Santana. Eu também tenho uma bomba do Luan Santana, hein? Mas vou deixar para amanhã. Eu acho que o que ele fez, se eu não me engano, em Sergipe, será que ele vai fazer em Caruaru também? Amanhã não sei, não saberemos. Amanhã eu conto. Bora pro jingle oficial do São João de Caruaru e a gente volta na expectativa para o show do Léo Foguete. Roda!
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1: Muito bem, aí foi o jingle oficial do São João de Caruaru, o maior e melhor do mundo. Não tem debate, não tem discussão. É Caruaru, meu filho, a capital do forró. Já que a gente ouviu o jingle oficial da festa, nada mais justo do que ouvirmos o jingle oficial da Caruaru FM, que é a rádio oficial da capital do forró.
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3: De volta, você curtiu aí o jingle oficial da Caruaru FM na voz do meu amigo Geraldinho Lins. Senti falta do Gera aqui no palco sagrado do maior e melhor São João do mundo. Enquanto o Léo Foguete não aparece, não dá sinal de vida, a gente vai curtir agora um intervalozinho básico e na volta, espero que já seja com o Léo Foguete no palco, né, meu filho? Pelo amor de Deus! Bora, Caruaru FM, a rádio oficial da capital do forró!
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0: Eu disse que era rápido, sabe por quê? Tem Léo Foguete no palco sagrado do maior e melhor São João do mundo. E é pra lá que a gente vai, na Caruaru FM, que é a rádio oficial da capital do forró.
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Tem noite que pede festa, tem festa que pede fogo, e tem fogo que pede foguete. Sejam bem-vindos ao São João do Léo Foguete.

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0: foguete vai fazer muito barulho aqui hoje.
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0: Agora chegou, meu filho. E aí?

o cano da puta mãe faz muito barulho aí. E eu, como bom pernambucano, vim aqui homenagear os grandes artistas da nossa terra. Hoje eu vim aqui com toda a mãe carinho homenageando os artistas da nossa terra na minha roupa. Viva Luiz Gonzaga, viva o forró, viva todos os artistas da nossa terra maravilhosa. Tem que respeitar nossa cultura nordestina. Tem que respeitar o maior e melhor São João do mundo. Tem que respeitar nosso Pernambuco. E hoje eu queria agradecer a toda a galera da Prefeitura de

de ser pernambucano, levanta a mão e faz barulho aí. Eu quero agradecer a todos os trabalhadores desse evento maravilhoso, o pessoal que tá hoje na segurança, o pessoal do primeiro socorro, toda a imprensa, todo mundo que tá fazendo esse evento lindo acontecer. E, de coração, quero fazer uma pergunta: o Léo Foguete pode se jogar no meio da galera hoje ou não? Hoje eu tô em casa, eu tô em Pernambuco, meu filho. Toda vez que estamos em Pernambuco, estamos em casa. Então o Léo Foguete pode descer pro meio da galera hoje aí? Meu pai, no seu comando, meu filho. Puxa, vai! Hoje eu vou me jogar e não quero nem saber.

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0: Caruaru, quero fazer uma pergunta pra vocês. Alguém ama o Luan Santana aí?
1: Luan Santana e Léo Foguete.
0: Léo Foguete e Luan Santana.

vocês, Caruru. Agora aqui conheço uma mulher que não pede desculpa de jeito nenhum. Nunca dorme com frio, porque sempre está coberta de razão. Aponta pra ela aí, vai. É, nós...

0: canta comigo assim, ó.
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0: Olha, eu quero dizer para vocês que é um sonho estar pisando nesse palco. E eu quero falar para vocês também sobre essa canção que eu tive a honra de escrever com o Luan Santana. E essa música é muito especial. E eu quero que vocês, mulheres, sintam todas representadas por essa letra. Preste atenção nessa canção. E eu quero dizer para vocês que o que mais atrai uma mulher é a humildade. Quanto mais humilde ela for, mais bonita ela fica. E hoje eu queria chamar uma mulher humilde da plateia aí para subir aqui em cima do palco e cantar essa música olhando no fundo dos olhos. Qual vai ser a garota humilde aqui hoje, Caruaru? Cadê? E aí, Caruaru? Qual vai ser a garota humilde aqui de hoje? Oh, meu Deus, vem cá, meu amor. Você que tá com a plaquinha aí. Desde o início do show ela tá com a plaquinha assim. Vem cá, vem cá, vem cá. Sobe aqui. Já que o Léo Foguete não pode trazer todas vocês aqui pra cima, eu posso descer pra cantar pra vocês aí embaixo? Mas eu preciso escolher um garoto humilde. Vem pra cá, princesa, vem cá. Sobe aqui. Olha, eu quero agradecer a todos os papais que trouxeram seus filhos. Pra mim é muito gratificante ter crianças no nosso show, porque é o coração mais puro e verdadeiro. E a Bíblia fala que bem-aventurada as crianças, porque delas é o reino do céu. E não tem preço ter esse amor mais verdadeiro. Tudo bem, princesa? Como é seu nome?
1: Emily.
0: Tá feliz?
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0: Ah, maravilhosa. E obrigado por você ter vindo aqui. Você vai chorar? Pode chorar então, chora aqui, chora bem muito, tá? Chorar faz bem pra saúde. Só comando, meu filho, pode puxar.

0: barulho pra ela aí, gente. Essa maravilhosa. Meu Deus do céu, todo emocionado. Você é de onde?
1: De Olinda.
0: Tem alguém? Quem tem orgulho de ser pernambucano, levanta a mão e faz barulho. Tem que respeitar. Meu amor, se você quiser, você pode assistir o show agora de cima do palco, tá bom? Fica à vontade aí. Leva ela lá, Isis, por favor, pra mim. Leva ela lá, leva ela lá. Olha, nós já falamos das moças do cabelo de sol, mas eu jamais poderia deixar de falar delas que não

o seguinte, a gente vai começar o arraiar do Léo Foguete, tá bom? Vamos ensaiar aqui, eu vou fazer aqui, eu quero ver esse lado primeiro. Quadrilha! Quadrilha! Quadrilha! A galera aqui tá animada. A galera tá animada. E a galera do lado esquerdo aqui, bora meu filho, bora! Joga a mãozinha pra cima! Quadrilha!

Pernambuco, meu filho. Agora é o seguinte, eu quero fazer uma pergunta pra você. Alguém aí tem um amigo mentiroso? Tem alguém? Conta pra ele aí, um amigo mentiroso, vem. E uma amiga piriguete? Alguém tem uma amiga piriguete aí? Aponta pra sua amiga piriguete agora. Aponta pra ela, olha no fundo do olho dela. E fala assim, amiga! Mais alto, olha no fundo do olho dela e fala assim, amiga! Estou feliz em lhe dizer que esse ano você, mais alto, Caruaru, você vai virar mamãe. Não, o que é isso? O que é que essa mulher de Caruaru tá fazendo aqui que eu não tô entendendo? Filha é bênção, vovó teve 16. Eita, Caruaru. Agora eu quero fazer outra pergunta. Alguém aqui tem um caso indefinido com alguém? Eterno Cristiano Araújo. Isso, é Léo Foguete.

hoje. Toda vez que piso nesse palco, nunca vou me acostumar. É uma realização de um sonho estar pisando nesse palco aqui hoje. Pra vocês que não conhecem a minha história, quero dizer pra vocês que todo show eu passo pregando isso pra quem tem um sonho no coração. Nunca eu desisto, porque tudo é possível quando se coloca Deus na frente. E eu, como tenho orgulho de ser pernambucano, pisar nesse palco é um sonho. E obrigado por tanto amor e carinho de vocês aqui. Porque se não fosse vocês, jamais o Léo Foguete seria ninguém. Seria nada sem vocês. Há 2 anos atrás, quase 3 anos atrás, eu era ajudante de pedreiro que tinha um sonho de ser cantor. E graças a meu bom Deus e a cada um de vocês, hoje eu tô aqui em cima desse palco vivendo o meu sonho. Então nunca desista do sonho de vocês, porque tudo é possível quando se coloca Deus na frente. Eu quero agradecer a vocês. Ano passado eu pisei nesse palco, chorei mais do que cantei, porque é um sonho e me emocionar não me faz menos homem. Então eu quero agradecer a todos vocês, todos os trabalhadores desse evento, todos os policiais, o pessoal da limpeza, o pessoal do primeiro socorro, todo mundo que faz esse evento acontecer. São nossos heróis sem capa, mas eu quero agradecer principalmente a vocês por esse momento lindo e especial. Se você tá respirando, se você tem um sonho, se você tá respirando é motivo pra agradecer, então joga a mão pra cima pra agradecer a Deus nesse momento especial. Eu quero mandar um beijo pra minha mãe maravilhosa e meu pai. Olha o tanto de gente que

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1: Muito bem, você curtiu aí o showzaço do Léo Foguete, uma das atrações mais aguardadas do São João 2026 em Caruaru, né? A galera compareceu em peso ao pátio de eventos Luiz Lua Gonzaga. Tem uma grande quantidade de público, hein? Pra quem achava que não ia dar ninguém hoje, a galera veio com força ao pátio de eventos Luiz Lua Gonzaga. A gente vai fazer um rápido intervalo. Na volta tem muito mais informação aqui direto do pátio de eventos Luiz Lua Gonzaga na Caruaru FM, que é a rádio oficial da capital do forró. Fica aí.
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3: Hora certa, apoio.
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2: Estamos de volta ao vivo, direto do Pátio de Eventos Luiz Lua Gonzaga. Já na madrugada de domingo, né? Meia-noite e um. Já tem Matheus e Cauã. Que eu soltei a bomba aí do Matheus e Cauã, né? Eles vão fazer uma parada ano que vem. Só vão fazer 15 shows. A dupla ano que vem faz 15 anos. Então, pelo que eu entendi, eles vão fazer 15 shows comemorativos e só em capitais. Então, eu acho que é a última vez que você vai ver Matheus e Cauã no São João de Caruaru. Ano que vem já é certo que eles não venham. Se você não viu ou não ouviu, a gente vai reexibir a dupla falando desse assunto. Bota pra mim, Júlio César.
6: É, o ano que vem provavelmente vocês não nos vejam no São João. Desce aqui, né? Porque, assim como o Cauã disse, nós completamos 15 anos de história e a gente está decidindo ainda se sim ou se não, mas tirar um tempo para nós no ano que vem e fazer pouquíssimos shows, né? É, a nossa ideia é fazer 15 shows para representar esses 15 anos de história. E o Nordeste vai ser escolhido também alguma capital para que exista esse show, mas provavelmente a galera não nos veja no São João que vem com tanta frequência durante o ano como eles estão vendo agora. Mas já avisando aí para todo mundo se programar, porque se tiver um show só no Nordeste inteiro, a galera tem que ir em peso, porque vai ser inesquecível.
7: Mas já para deixar bem claro, não é nada de separação, dupla nem nada. A gente resolveu realmente pensar sobre isso. Nós somos pais, né? A gente quer ter um tempinho a mais também pra gente cuidar, a gente gravar, a gente procurar outros ares também, pra gente poder gravar canções diferentes. A gente quer sair pra fora do Brasil, conhecer outras coisas e, enfim, ter tempo pra fazer isso. Então, ano que vem, como o Matheus disse, a gente provavelmente faça pouquíssimos shows. Esse ano a gente está no gás total. Mas ano que vem a gente vai fazer pouquíssimos. E 2021 a gente volta com a agenda de novo lotada. E se Deus quiser, a gente volta aqui em Campina Grande de novo em 2028.
2: Muito bem, você ouviu aí Matheus e Cauã dizendo que ano que vem vão dar uma pausa na carreira. Então, esta é a última oportunidade de você curtir o show da dupla Matheus e Cauã aqui no palco sagrado do maior e melhor São João do mundo. Cadê o Victor Hugo, hein? Rapaz, parece que o Victor Hugo tá no meio do povo, no show do Chico César. Tá curtindo, né, Victor Hugo? Tô ligado em você, viu? Meu Deus do céu. Vou dar uma passada no azulão que eu quero ver se o Victor Hugo tá de fato no show do Chico César. Mas a gente vai curtir agora o jingle oficial do São João de Caruaru, que eu acho um dos jingles mais legais que já fizeram em toda a história do São João de Caruaru. Roda pra mim, Júlio César.
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1: Muito bem, você curtiu o jingle oficial do São João de Caruaru, que é muito bacana, nas vozes da Thaís Dias e também do meu amigo, o Clever Lemos. Ficou bacana, hein, Cícero? Agora, o Júlio César, só pra gente ter um tempinho, você coloca pra mim o nosso jingle, jingle da Caruaru FM no ar. Eu também adoro esse jingle na voz do Geraldinho Lins, vai!
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3: Na rádio oficial da capital do forró, 6:08. Estamos de volta ao vivo, direto do nosso camarote, camarote da Caruaru FM, juntamente com a Brinde Graf. Estou recebendo aqui nos nossos estúdios o João Eusébio, que é representante comercial. Muito boa noite, João. Pegue na minha mão. Tudo bom, né? Boa noite. Você está curtindo o São João de Caruaru?
4: Ah, lógico. É uma coisa que a gente tem já no nosso sangue. Quem é de Caruaru, quem é natural de Caruaru, tem no sangue o forró. Eu acompanho o São João de Caruaru há muito tempo.
3: Muito tempo. Ó, o João é representante comercial de moda masculina. Ele estava conversando comigo aqui agora há pouco, lá do Paraná, né?
4: Exatamente. É uma moda masculina que diferenciada. O homem hoje se veste bem, tanto ele como o filho dele.
3: O homem Eu de 70... tô vendo que o homem se veste bem mesmo, né?
4: O homem de 60 hoje se veste igual o homem de 15 anos.
3: Agora me diz uma coisa, João. É, nesse período junino, eu sei que lá no Paraná, eu acho que não tem festa de São João como tem aqui, não é verdade? Mas o aquecimento de vendas da moda masculina nesse período sobe muito, né?
4: Não, exatamente. Nós trabalhamos o primeiro semestre todo em cima da moda inverno. E ela terminou já, tem o quê, uns 60 dias. E o pessoal está recebendo agora a nossa coleção inverno. Então, a gente trabalha muito bem com a parte do jeans, que é o que predomina no São João de Caruaru.
3: Muito bom. E eu quero saber o seguinte, nesse período, vocês ainda estão no inverno ainda lá, ou vocês já estão pensando no verão?
4: Ah, já. Quando você começa o inverno, nós como representantes começamos o inverno, eles lá já estão trabalhando 27. O verão 27. Então já vamos começar a trabalhar o verão 27. Já começando a trabalhar o verão 27. O inverno 26 já terminou. Entendeu? Aí agora já estamos trabalhando o verão 27.
3: Que também é uma estação que as vendas sobem demais.
4: É lógico. No final do ano é roupas mais leves, né? É roupas mais da nossa região. É uma época que nós trabalhamos bem, porque na época... A época nossa aqui, que é mais quente, então não trabalhamos com muita roupa pesada. O nosso inverno não é muito rigoroso. É um inverno que a gente diz assim lá, é chuva e sol. A gente não tem esse frio pesado. Então a gente trabalha com roupas medianas. E no verão a gente trabalha melhor.
3: Agora me diz uma coisa, quem está em casa e quer dar uma olhada no catálogo, faz como?
4: Ah, entra na internet. Entra no Instagram... Tem várias informações e aí você consegue tudo de hoje com as redes sociais, você consegue bastante informações.
3: No Instagram, a gente acha onde?
4: O nome da marca?
3: Isso.
4: Doctus.
3: Doctus. Arroba Doctus no Instagram, vai lá. Eu dei uma conferida, vale a pena. Aí você vai achar o João e vai conversar e diz, ó, eu quero tantas peças, eu quero, né, eu quero esse modelo, eu quero aquele outro, né?
4: Exatamente, assim como você falou, a gente recebe bastante solicitação de visita para trabalhar e a gente trabalha às vezes dando exclusividades em algumas cidades de porte menor, entendeu? E a gente não pode estar trabalhando assim, banalizando a marca, é uma marca que ela requer clientes também fiéis e a gente trabalha dando exclusividade.
3: Mesmo a gente estando no meio de um polo de confecção, mas vem muita coisa de lá para cá também, né?
4: Ah, lógico. Eu trabalho numa região que é muito competitiva com a moda masculina, né? Temos aqui uma região que é Toritama e Santa Cruz, que trabalha muito bem, tem produtos de qualidade, entendeu? Então a gente tem uma competição enorme com eles.
3: Muito bem. Ó, vá curtir o nosso camarote, camarote Caruaru FM, com a brinde grátis. Você tá gostando do camarote?
4: Lógico, sempre vim outras vezes aqui, o Luiz Carlos sempre me convida e até agradeço a ele. E eu me sinto em casa aqui nesse camarote.
3: Ele disse a mim assim hoje à tarde, ó, vai um amigo meu, pessoal, chega junto nele, que ele gosta de falar, ele é um cara bonito, é um cara organizado. Luiz Carlos, manda um abraço pro nosso Lula.
4: Ah, ele eu tenho um, eu chamo ele de meu ídolo, porque eu tenho um apreço por ele como pessoa e como empresário.
3: É o nosso ídolo, é o nosso 01, Luiz Carlos. Abraço pra você, ó, falei com o homem, hein? Falei com o homem. Vai curtir o nosso São João, vai curtir o nosso camarote. Tamo junto na Caruaru FM, que é a rádio oficial da capital do forró. E a gente segue aqui no nosso camarote. Muita coisa bacana para acontecer ainda. A galera tá na expectativa do show do Matheus e Cauã. A gente vai fazer um rápido intervalo. Na volta tem Matheus e Cauã ao vivo. O Matheus e Cauã, que eu soltei uma bomba hoje, hein? Matheus e Cauã, hoje no palco sagrado do maior e melhor São João do mundo, é o último show da dupla no São João de Caruaru. Ano que vem eles vão dar aquela velha pausa. Exclusividade Caruaru FM, rapaz. Tá pensando o quê? A gente vai pro intervalo e volta já na rádio oficial da capital do forró.
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2: Na rádio oficial da capital do forró, 12:25.
3: Hora certa. 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
2: Estamos de volta ao vivo, direto do nosso camarote, juntamente com a Brinde Graf, no pátio de eventos Luiz Lua Gonzaga, na expectativa para o show do Matheus e Cauã, que já sobem ao palco sagrado do maior e melhor São João do mundo. Deixa eu mandar um abraço aqui para Josi Ferreira, lá de Belo Jardim, tá curtindo a gente pelo aplicativo da Caruaru FM. A Josi, que esteve ontem aqui no nosso camarote, se divertiu, deu uma volta e curtiu os shows de ontem, curtiu o Wesley Safadão, né, ô Josi Ferreira? Você tá bem, fia? Já se recuperou? Ah, tô com saudade, ô Josi! Meu Deus do céu! A gente vai lá pro Polo Azulão dar uma conferida no show do Chico César e eu volto já. E aí sim com o Matheus e Cauã no palco sagrado do maior e melhor São João do mundo, Polo Azulão!
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2: Você curtiu aí um pedacinho do show do Chico César, que tá fazendo showzaço lá no Polo Azulão, neste exato momento. A gente chegou aqui a informação que antes do Chico César subir ao palco, o Victor Hugo bateu um papo com ele, é isso, produção? Vai daí, Vitão.
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3: O forró é só o sagrado, né? É só o que foi batido aí por Luiz Gonzaga, Marinês, Jackson do Pandeiro, João do Falo, né? Dominguinhos. Então, assim, eu sinto, e eu estava conversando com o secretário de Cultura agora, uma necessidade muito grande de a gente fazer uma reflexão. Acho que nós chegamos num ponto de inflexão que é necessário repensar. Os artistas, os produtores, o secretário de Cultura, propus a ele que se faça um fórum regional envolvendo o maior número possível de secretários, artistas, produtores, empresários, para repensar, porque esse gigantismo que a festa junina tomou, né, e não é aqui, é na Bahia, é em Campina Grande, é em João Pessoa, em todo lugar, Aracaju, né, é um lugar mais, um lugar menos, um lugar consegue preservar umas coisas, outros não, né, eu acho que se tornou insustentável.

0: derivam dessa matriz. Eu derivo também. Mas hoje eu fiz questão de fazer essa publicação para pedir licença. Eu acho que esse lugar da festa junina, que se chama junina, não é apenas porque acontece em junho, né, porque ela tem a ver com celebrar a colheita do milho, a colheita da cultura. É, isso não pode ser deixado de lado. Né? E eu conversei com o secretário ali agora há pouco na outra sala, eu falei, provoquei, falei, por que você acha, por que você não encabeça e chama esse fórum de cultura, né? Esse fórum da cultura junina, para a gente fazer uma reflexão. E o que eu estou fazendo aqui não é uma crítica, é um pedido de que se faça uma reflexão coletiva, né? Para que a festa não se esvazie. O gigantismo muitas vezes afasta a gente do essencial, e a gente não pode perder essa essência, porque se a gente perder a essência, a gente perde tudo, perde inclusive o turista, porque aí começa a virar uma festa que pode acontecer em qualquer época do ano, com qualquer tipo de atração, e nós não podemos perder o que foi conquistado. O que foi conquistado aqui é muito bonito. Ele falou dos polos, né, falou do alto, do Moura e tal, do São João Rural. Tudo isso é muito importante, serve de exemplo até para outros lugares. Outros lugares devem ter outras experiências parecidas, né? Polos rurais, polos afastados e tal. Mas a gente precisa fazer essa reflexão. Eu sinto gente que não reclamava. Capilé, de Campina Grande, hoje eu vi uma música dele reclamando. E eu fiquei surpreso, assim, né?
1: Flávio
0: Santana, mas esses são artistas que já vinham dando pistas, né? É Elba, né? Dando pistas assim de que a coisa de 3, 4 anos, a coisa tá ficando. E não é só aqui, né? É o Nordeste inteiro. A Bahia não tem Flávio, por exemplo, é um desastre pro São João da Bahia, né? E, mas já foi uma tentativa de conserto do Ministério Público. Acho que nesse fórum precisa ter um Ministério Público para ajudar a pensar também, né? E eu acho que a solução não é censurar, não é. É construir junto. E acho que, de algum modo, essa sementinha que eu lancei ali, que eu acho que ele vai pensar sobre a necessidade de fazer isso. Né? Para que até um artista da música popular brasileira, como eu, que deriva da música do forró, se sinta mais à vontade para tocar numa festa como essa. Né? Porque quando eu penso que eu estou aqui, mas gente que tem mais a ver com o São João do que eu não está, eu me sinto incomodado. Né?
1: Chico, você acha que essa questão da nova forma que as pessoas têm de ouvir música, de consumir música, tecnologia, essas coisas todas, afeta muito essa questão que você está falando, principalmente que eu vejo, acompanho muito você nas redes sociais, e vejo que assim, você sempre está gravando, a música sempre faz parte do seu dia a dia, uma música, você tocando lá na sua casa com seu violão, você consegue ser presente também nas redes sociais, mas você acha que ela é responsável também por essa situação que a gente encontra hoje na música?
0: Olha, as coisas... né, a música do Santos que fala, né? É o tempo moderno. O tempo muda o tempo todo no mundo.
1: Todo mundo assim.
0: Né, o tempo todo está mudando. As coisas estavam mudando no tempo de Gonzaga, as coisas estavam mudando no tempo de Dominguinhos, as coisas estavam mudando no tempo de Alceu. É, eu digo o tempo que eles chegaram, porque o tempo deles é aqui e agora, sempre.
1: Sim.
0: O tempo de Gonzaga é aqui e agora, o tempo de Dominguinhos é aqui e agora, o tempo de Alceu é aqui e agora sempre, o tempo de Geraldo Azevedo é aqui e agora sempre. Eu acho que tem a ver com isso que você está falando das redes sociais e tal, né? Lógico que você não pode exigir que uma Anastácia fique todo dia fazendo selfie vai, porque... Né, é uma pessoa de outro tempo, e olha que ela é dinâmica. Sim. Ela é dinâmica,
1: bastante
0: dinâmica, minha parceira, tenho muito orgulho dela, né? Então eu acho que tem a ver, acho que com uma coisa de gestão coletiva. Eu acho que a gente precisa se reapropriar do espírito junino, e isso não é apenas uma tarefa do poder público. A sociedade precisa entrar nisso, a imprensa precisa entrar nisso, né? E eu acho que é preciso entrar de uma forma construtiva, com todo mundo dizendo, vamos reconstruir esse negócio, né, coletivamente, porque senão aí vira um negócio de poucos, né? Você tem alguns empresários que comandam os contratos e tal, e aí contrata aqui, contrata ali, contrata por lá, e eu acho que isso não é a melhor solução. A melhor solução é abrir para uma conversa coletiva.

0: coletiva e a gente tratar disso coletivamente.
1: Muito obrigado. 10
2: minutos.
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4: Muito bem, Victor Hugo, direto do Azulão, conversando com o Chico César em entrevista coletiva. Chico César, que já está no palco lá do Polo Azulão, fazendo um showzaço no polo mais alternativo do São João de Caruaru. Por cá, no Pátio do Forró, por enquanto, ainda nada do Matheus e Cauã. Enquanto isso, a gente vai curtir o show do Chico César. Bora, bora pro Azulão então. Chico César na Caruaru FM, que é a rádio oficial da capital do forró.
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1: Direto do Polo Azulão para o palco sagrado do maior e melhor São João do mundo. É hora da dupla Matheus e Cauã na Caruaru FM, que é a rádio oficial da capital do forró.
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1: Alô, Caruaru!
2: Que prazer estar aqui mais uma vez com vocês. Bora curtir que hoje
1: bora

0: Hoje vai ser um dia, uma noite daquelas, pra lá de especiais.
1: E aí?
0: Bora viver cada segundo. Bora viver cada segundo. Joga a mãozinha lá em cima.

0: Rapaziada, desde que a gente vem Caruaru pela primeira vez, eu acho que deve fazer uns 10 anos. 12 anos.
1: É por aí.
0: Todos os anos.
1: A gente tá de volta.
0: A gente tá de volta sem falhar nenhum. Certo?
1: Isso é um bom sinal, né? Que a galera...
0: Quem já viu nos outros anos no show do Matheus Camargo? Quem já viu? É um ótimo sinal. Mas o que faz essa noite ser ainda mais especial é ter uma notícia boa e uma não tão boa. Qual que vocês querem ouvir primeiro? Hã? A boa? Vou contar a não tão boa primeiro. A não tão boa é que ano que vem a gente não vai estar aqui junto com vocês. Porque o ano que vem,
1: tão bom motivo.
0: Esse ano na realidade a gente está completando 16 anos de carreira. E a gente até hoje não fez uma comemoração dos 15 anos do Matheus Cauã. Então o ano que vem nós faremos apenas 15 shows durante o ano inteiro. E alguns praiô também que a gente vai fazer. Então Caruaru, a gente não volta,
1: né?
0: No ano que vem. Mas no Nordeste vai ter um show. A gente não sabe ainda, mas no Pernambuco vai ser. Eu tenho certeza disso. Um desses shows dessa turnê de 15 anos. Todos vocês estão convidadíssimos para viver esse momento tão glorioso pra gente. Que a gente vai se dar de presente e presente pra vocês também. Então é o seguinte, só quem viveu esses 15 anos com tudo, com aquele astral junto com o Matheus Cauã, quem quer viver mais 15 com o Matheus Cauã, joga a mãozinha lá em cima pra mim. Caruaru, esse é o momento. Esse é o momento.

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Silveira. Você sabe de uma coisa? Quando a gente começou, a tocar com a gente lá em 12 anos atrás, foi exatamente o ano que a gente começou a tocar aqui em Caruaru. Tá lembrado? 12 anos atrás, olha. E foi já naquela época, já foi um show muito especial. E naquela época, se eu não me engano, a gente não tinha ainda essa música. Foi um ano antes, né? Um ano depois a gente voltava em Caruaru cantando essa canção. Que a gente vai cantar agora pra vocês. Uma das músicas mais especiais da nossa carreira. Tem tudo a ver com esse momento. Caruaru, o nosso santo sempre bateu, sempre, sempre. Daniel Silveira.

0: Barbara Reggae.
1: Grazie a tutti.

0: cara.
1: Rapaz, você prende esse negócio aí, não dá nem, não tem nem jeito de tirar, né?
0: Mais uma das antiguinhas que eu sei que vocês gostam, vamos lá, senhor.
1: Seu beijo de manhã com gosto de hortelã, eu largo.

0: minhas fotos que você curtiu, tô seguindo você. E aí, o que é que a gente vai fazer?
1: Zé Caruaru,
0: diz aí, se você quer eu também tô querendo.
1: Joga a mão no céu, passa energia, canta mais, hein?

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0: Pois bem, pessoal, essa é uma noite especial pra gente, porque nós temos convidados que não só vêm do rock and roll, vêm de todos os estilos que tocam no Brasil. Do sertão, nós trazemos o sertanejo mais rock and roll que eu conheço, que tô chamando
1: Hudson. 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

0: Obrigado.
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3: Bom dia, amigos e amigas ouvintes da Caruaru FM. Estamos nesse domingo apresentando mais um programa Hora do Chico. Esse programa tem como objetivo esclarecer tudo acerca da doutrina espírita. Segundo a doutrina, a justiça divina atende a todos por igual, sem levar em consideração essa ou aquela religião ou crença. Portanto, para nós espíritas, não existe na lei de Deus pecado, castigo ou punição, principalmente de natureza eterna. Os métodos de reparação dos erros cometidos são escolhas nossas, isso de acordo com a nossa evolução espiritual, onde tudo obedece sempre à lei de causa e efeito, ação e reação, e que todo o nosso progresso moral, ou seja, espiritual, se dá pelas sucessivas reencarnações, onde a Terra funciona como um planeta escola, como também um hospital, pois Jesus afirmou que veio a esse mundo para os doentes, ou seja, para nos curar das nossas doenças, que são as doenças da alma, isso devido às nossas imperfeições morais. O objetivo do Espiritismo não é apenas nos mostrar o mundo espiritual, mas nos preparar para uma vida que continua aonde estivermos. A vida não é uma coxa de retalhos. Ela é formada por um tecido cujos fios estão todos entrelaçados. Portanto, não existe nem céu e nem inferno. O céu é quando o homem domina sua força e até mesmo suas fraquezas, e o inferno é a ação desequilibrada, movida sempre pelo orgulho e pelo egoísmo. No início de cada volta ao mundo, pede à alma dificuldades, dores e amarguras. Entretanto, recapitulando as próprias existências no plano físico, volta às sombras do egoísmo e da vaidade, enclausurando-se na mentira e na delinquência como um aprendiz, recusando a lição ou até mesmo um doente, desprezando o remédio. Em quase todas as circunstâncias, o ser humano persegue a fuga que lhe atiará indefinidamente as realizações planejadas. Procure valorizar a aflição de hoje.

0: deixar a vida. Críticas, jamais. Já o egoísmo é filho do orgulho. O orgulho, por sua vez, nasceu a partir do momento que eu, espírito simples e ignorante, comecei a buscar minha autodefesa pela luta da independência própria através das escolhas. Por isso, em algumas vezes, fui obrigado a tirar do caminho ou até mesmo eliminar aquele ou aquela que considero meu opositor. Diante de tudo isso, o que menos existe é o limite daquilo que podemos. Analisando o comportamento humano, você que ainda carrega consigo a ideia de limite territorial, que é muito natural na vida do ser animal, querendo ser dono, sempre dono do espaço em que vive. Na realidade, o egoísta se acha o centro de tudo. Por isso é que tanto o orgulho como o egoísmo são consideradas chagas da humanidade. Jesus veio exatamente nos ensinar a quebrar a barreira do orgulho através da humildade, ou seja, transformar o egoísmo em altruísmo e o orgulho em humildade.
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Em nome do Pai, do Filho e do Espírito Santo. A graça de nosso Senhor Jesus Cristo, o amor do Pai e a comunhão do Espírito Santo estejam convosco. Queridos irmãos e irmãs, bom dia a todos. Sejam todos bem-vindos a esta celebração eucarística no 12º domingo do tempo ordinário. Nossa saudação também a todos os que nos acompanham através da transmissão da Caruaru FM, esta empresa que presta este grande serviço religioso, levando aos lares mais distantes a transmissão desta Santa Missa. A todos a nossa saudação de paz e bem. Queridos irmãos e irmãs, em Jesus Cristo, o justo que intercede por nós e nos reconcilia com o Pai, abramos o nosso espírito ao arrependimento, para sermos dignos de nos aproximar da mesa do Senhor.

Deus Todo-Poderoso, Pai de bondade e de ternura, rico em misericórdia, tenha compaixão de nós, perdoe os nossos pecados e nos conduza à vida eterna.

0: Oremos. Concedei-nos, Senhor, a graça de sempre temer e amar vosso santo nome, pois nunca cessais de conduzir os que firmais solidamente no vosso amor. Por nosso Senhor Jesus Cristo, vosso Filho, que é Deus, e convosco vive e reina na unidade do Espírito Santo por todos os séculos dos séculos.
1: Leitura do livro do profeta Jeremias. Jeremias disse: eu vi as injúrias de tantos homens e os vi espalhando o medo em redor. Denunciai-o ou denunciemo-lo. Todos os amigos observaram minha falha. Talvez ele cometa um engano e nós poderemos apanhá-los e desforrar-nos dele. Mas o Senhor está ao meu lado, como forte guerreiro. Por isso, os que me perseguem cairão vencidos. Por não terem tido êxito, eles se cobrirão de vergonha. Eterna infâmia que nunca se apaga. Ó Senhor dos exércitos, que provas o homem justo e vês os sentimentos do coração. Rogo-te, me faça ver tua vingança sobre eles, pois eu te declarei a minha causa. Cantai ao Senhor, louvai o Senhor, pois ele salvou a vida de um pobre homem das mãos dos maus. Palavra do Senhor.
2: Graças a Deus.

0: Por vossa causa é que sofri tantos insultos e o meu rosto se cobriu de confusão. Eu me tornei como um estranho a meus irmãos, como estrangeiro para os filhos de minha mãe, pois meu zelo e meu amor por vossa casa me devoram como fogo abrasador.
1: Atendei-me no Senhor pelo vosso imenso amor.
0: Por isso elevo para vós minha oração. Nesse tempo favorável, Senhor Deus, respondei-me pelo vosso imenso amor, pela vossa salvação que nunca falha. Senhor, ouvi-me, pois suave é vossa graça. Ponde os olhos sobre mim com grande amor.
1: Atendei-me, ó Senhor, pelo vosso imenso amor.
0: Humildes, vede isto e alegrai-vos. O vosso coração reviverá, se procurardes o Senhor continuamente, pois nosso Deus atende à prece dos seus pobres e não despreza o clamor dos seus cativos. Que céus e terras glorifique o Senhor, com o mar e todo o ser que neles vive.

Leitura da carta de São Paulo aos Romanos. Irmãos, o pecado entrou no mundo por um só homem. Através do pecado entrou a morte. E a morte passou para todos os homens, porque todos pecaram. Na realidade, antes de ser dada a lei, já havia pecado no mundo. Mas o pecado não pode ser imputado quando não há lei. No entanto, a morte reinou desde Adão até Moisés, mesmo sobre os que não pecaram como Adão, o qual era a figura provisória daquele que devia vir. Mas isso não quer dizer que o dom da graça de Deus seja comparável à falta de Adão. A transgressão de um só levou a multidão humana à morte, mas foi de modo bem superior que a graça de Deus, ou seja, o dom gratuito, concedido através de um só homem, Jesus Cristo, se derramou em abundância sobre todos nós. Palavra do Senhor.

0: O Senhor esteja convosco.
1: Ele está muito feliz.
0: Proclamação do Evangelho de Jesus Cristo segundo Mateus.
1: Glória a vós.
0: Naquele tempo, disse Jesus a seus apóstolos: não tenhais medo dos homens, pois nada há de encoberto que não seja revelado, e nada há de escondido que não seja conhecido. O que vos digo na escuridão, dizei-o à luz do dia. O que escutais ao pé do ouvido, proclamai-o sobre os telhados. Não tenhais medo daqueles que matam o corpo, mas não podem matar a alma. Pelo contrário, temei aquele que pode destruir a alma e o corpo no inferno. Não se vendem dois pardais por algumas moedas? No entanto, nenhum deles cai no chão sem o consentimento do vosso Pai. Quanto a vós, até os cabelos da vossa cabeça estão todos contados. Não tenhais medo. Vós valeis mais do que muitos pardais. Portanto, todo aquele que se declarar a meu favor diante dos homens, também eu me declararei em favor dele diante do meu Pai que está nos céus. Aquele, porém, que me negar diante dos homens, também eu negarei diante do meu Pai que está nos céus. Palavra da salvação. Queridos irmãos e irmãs aqui reunidos, queridos irmãos e irmãs que nos acompanham através da transmissão da Rádio FM Caruaru, nós estamos aqui reunidos celebrando a nossa Eucaristia, que é o momento maior da nossa caminhada, o ponto mais alto de nossa vida, do nosso cotidiano. Porque é através da Eucaristia, queridos irmãos e irmãs, reunidos em nome do Deus vivo, verdadeiro, que nós elevamos a Ele a nossa gratidão pela vida, a nossa gratidão por todas as maravilhas que Ele realiza em nós. A liturgia deste domingo, 12º do tempo ordinário, traz como foco, como ponto central, o imperativo de Jesus: não tenhais medo. É uma exortação que Jesus faz a seus apóstolos, repetida por três vezes, quase como que um refrão, para mostrar que é preciso, diante do anúncio da Boa Nova, é preciso a coragem, é preciso o ânimo, a força, não ter medo, porque o Espírito de Deus está sempre presente em nossa vida, na vida, na caminhada de nossa igreja. Deus cuida de cada um de nós. Deus cuida dos seus filhos e filhas muito amados. Vamos ver, queridos irmãos e irmãs, na primeira leitura tomada do livro do profeta Jeremias, esta realidade dramática em que vive o profeta, diante de perseguições, diante inclusive do abandono das pessoas. O profeta era muito verdadeiro no anúncio, e o profeta pregava diante de uma sociedade muito desgastada, diante de uma sociedade muito injusta, muito corrupta. E o profeta, evidentemente, falava de desgraças. Se o povo não se converte, se as lideranças não se convertem, não buscam pautar a vida segundo o bem, segundo os valores da palavra de Deus, então o fim será sempre a desgraça. E por isso o próprio povo começa a se afastar do profeta. Até o grande sofrimento do profeta é sobretudo porque os próprios amigos dão-lhe as costas. Mas o profeta, em um primeiro momento, se colocando diante de Deus, suplicando o castigo para aquela gente ingrata, aquela gente que não quer se converter, depois ele é capaz de elevar a Deus o seu hino de ação de graças, o seu hino de louvor. Ele conclui o texto dizendo: cantai ao Senhor, louvai ao Senhor, pois ele salvou a vida de um pobre homem das mãos dos maus. E isto, amados irmãos e irmãs, é fruto exatamente de sua fidelidade plena ao projeto de Deus, porque ele confia em primeiro lugar no amor de Deus. No texto do Evangelho, amados irmãos e irmãs, o Mateus apresenta hoje parte do discurso missionário de Jesus. Vimos no domingo passado Jesus chamando os apóstolos e os enviando. Então, o texto é vocacional e a vocação tem esta dinâmica, o chamado e o envio. Nós somos chamados, amados irmãos e irmãs, pelo próprio batismo. Somos chamados por Deus e, consequentemente, somos enviados. Todos nós, toda a igreja é uma igreja missionária por excelência, porque enviada ao mundo para anunciar, para testemunhar a verdade do reino de Deus. Um reino de paz, um reino de justiça, um reino de fraternidade, de solidariedade. E é dentro deste contexto que Jesus vai alertar os apóstolos. Jesus antes fala de que não será nada fácil. É uma realidade de conflitos, é uma realidade de grandes desafios. Os apóstolos vão encontrar um caminho difícil, e é neste mundo tão conturbado, tão cheio de problemas, de dificuldades, tão desafiador, que os apóstolos devem anunciar a boa nova. E é por isso que Jesus os alerta: não tenhais medo. Isto, amados irmãos e irmãs, significa que nós devemos colocar em primeiro lugar a nossa confiança plena, total, nas mãos de Deus. confiar na presença constante de Deus em nossa missão, em nossa vida, em nossa caminhada. Que, amados irmãos e irmãs, animados pelo Espírito do Senhor, o Espírito que é a continuidade da presença de Jesus na igreja, como referencial, como centro, como irradiação, que este Espírito nos anime, nos encoraje, nos dê forças para continuarmos sempre a nossa missão. Evidentemente, no nosso caminho, na nossa realidade, todos nós passamos pela experiência do medo. Temos o medo da morte, temos o medo do sofrimento, temos o medo da rejeição, temos o medo do próprio abandono. No entanto, nada disso supera o amor de Deus por nós. Tenhamos esta confiança e coloquemos-nos sempre neste testemunho da verdade, porque Deus está nos acompanhando. Deus não nos abandona. Como diz lá no final do texto do Evangelho, Jesus vai dizer: todo aquele que se declarar a meu favor diante dos homens, também eu me declararei em favor dele diante do meu Pai que está nos céus. Esta certeza, amados irmãos e irmãs, que nos alenta, que nos anima e que nos dá coragem a continuarmos fiéis na missão de anunciar, de testemunhar a presença do Reino de Deus no meio de uma sociedade tão crítica, de uma sociedade que passa por tantas dificuldades, de uma sociedade que muitas vezes até nos rejeita. Creio em Deus Pai, Todo-Poderoso, Criador do céu e da terra, e em Jesus Cristo, seu único Filho, nosso Senhor, que foi concebido pelo poder do Espírito Santo, nasceu da Virgem Maria, padeceu sob Pôncio Pilatos, foi crucificado, morto e sepultado, desceu à mansão dos mortos, restou ao terceiro dia, subiu aos céus, está sentado à direita de Deus Pai Todo-Poderoso, onde há de vir a julgar os vivos e os mortos. Creio no Espírito Santo, na Santa Igreja Católica, na comunhão dos santos, na remissão dos pecados, na ressurreição da carne e na vida eterna. Queridos irmãos e irmãs, Jesus não nos prometeu uma vida isenta de provações. Rezemos com confiança a Deus Pai, para que acolha nossas preces comunitárias, dizendo:
2: Venha, Senhor, pelo vosso imenso amor. Senhor, vós que nos garantistes pela vossa presença nas dificuldades, defendei a igreja do medo e da ausência de profecia na missão, nós vos suplicamos.
0: Atendei-nos, Senhor, pelo vosso imenso amor.
2: Vós, que derramais vossa graça sobre as pessoas de boa vontade, despertai nos candidatos a cargos públicos em nosso país o compromisso de construir uma sociedade com maior harmonia e solidariedade, nós vos suplicamos.
0: Atendei-nos, Senhor, pelo vosso imenso amor.
2: Vós, cujo Filho nos exorta a não ter medo, revestir de vigor e perseverança todos os batizados, chamados a testemunhar com coragem os valores do Evangelho. Nós vos suplicamos.
0: Atendei-nos, Senhor, pelo vosso imenso amor.
2: Vós, que nos mandastes proclamar o Evangelho sobre os telhados, avivai o ânimo dos que se utilizam nas redes sociais para propagar a concórdia e o bem. Nós vos suplicamos.
0: Atendei-nos, Senhor, pelo vosso imenso amor.
2: Vós, que ouves as preces dos pobres, olhais pelos nossos irmãos e irmãs migrantes neste seu dia e concedei-lhes a graça do acolhimento e da convivência fraterna na igreja e na sociedade. Nós vos suplicamos.
0: Atendei-nos, Senhor, pelo vosso imenso amor. Ouvi, Senhor nosso Deus, as súplicas do vosso povo, que confia em vossos cuidados e no auxílio da vossa graça. Por Cristo nosso Senhor.

0: Orai, irmãos e irmãs, para que, trazendo ao altar as alegrias e fadigas de cada dia, nos disponhamos a oferecer um sacrifício aceito por Deus Pai Todo-Poderoso.
1: Receba, Senhor, por tuas mãos esse sacrifício, para a glória do seu nome, para o nosso bem de toda a Santa Igreja.
0: Acolhei, Senhor, nós vos pedimos, este sacrifício de louvor e de reconciliação, e fazei que por ele purificados vos ofereçamos o afeto de um coração que vos agrade, por Cristo nosso Senhor. O Senhor esteja convosco.
1: Ele está no meio de nós.
0: Corações ao alto.
1: O nosso coração está em Deus.
0: Demos graças ao Senhor nosso Deus.
1: É o nosso dever e nossa salvação.
0: É justo e nos faz todos ser mais santos, louvar a vós, ó Pai, no mundo inteiro, de dia e de noite, agradecendo com Cristo, vosso Filho, nosso irmão. Ele, o sacerdote verdadeiro, que sempre se oferece por nós todos, mandando que se faça a mesma coisa que fez naquela ceia derradeira. Por isso, aqui estamos reunidos, louvando e agradecendo com alegria, juntando nossa voz à voz dos anjos e dos santos todos para cantar.

0: Ó Pai, vós que sempre quisestes ficar muito perto de nós, vivendo conosco no Cristo, falando conosco por Ele, mandai o vosso Espírito Santo, a fim de que as nossas ofertas se mudem no corpo e no sangue de nosso Senhor Jesus Cristo.
1: Mandai vosso Espírito Santo.
0: Na noite em que ia ser entregue, ceando com seus apóstolos, Jesus tomou o pão em suas mãos, olhou para o céu e vos deu graças. Partiu o pão e o entregou a seus discípulos, dizendo: tomai todos e comei, isto é o meu corpo que será entregue por vós.

Do mesmo modo, no fim da ceia, tomou o cálice em suas mãos, deu-vos graças novamente e o entregou a seus discípulos, dizendo: tomai todos e bebei. Este é o cálice do meu sangue, o sangue da nova e eterna aliança, que será derramado por vós e por todos para a remissão dos pecados. Fazei isto em memória de mim.

0: Mistério da fé.
1: Toda vez que comemos deste pão, toda vez que bebemos deste vinho, recordamos a paixão de Jesus Cristo e ficamos esperando sua vinda.
0: Recordando, ó Pai, neste momento a paixão de Jesus nosso Senhor, sua ressurreição e ascensão, nós queremos a vós oferecer este pão que alimenta e que dá vida, este vinho que nos salva e dá coragem.
1: Recebei, ó Senhor, a nossa oferta.
0: E quando recebermos pão e vinho, o corpo e sangue dele oferecidos, o Espírito nos una num só corpo para sermos um só povo em seu amor.
1: O Espírito nos una num só corpo.
0: Protegei vossa igreja que caminha nas estradas do mundo rumo ao céu, cada dia renovando a esperança de chegar junto a vós na vossa paz.
1: Caminhamos na estrada de Jesus.
0: Dai ao vosso servo, Papa Leão, ser bem firme na fé e na caridade, e a José Rui, que é bispo desta igreja, muita luz para guiar o vosso povo.
1: Lembrai-vos, ó Pai, da vossa igreja.
0: Esperamos entrar na vida eterna com Maria, Mãe de Deus e da Igreja, os apóstolos e todos os que na vida souberam amar Cristo e seus irmãos.
1: Esperamos entrar na vida eterna.
0: Abri as portas da misericórdia aos que chamasses para outra vida. Acolhei-os junto a vós, bem felizes no reino que para todos preparastes.
1: A todos dai a luz que não se apaga.
0: E a todos nós aqui reunidos que somos povo santo e pecador, dai-nos a graça de participar do vosso reino, que também é nosso. Por Cristo, com Cristo e em Cristo, a vós, Deus Pai Todo-Poderoso, na unidade do Espírito Santo, toda honra e toda

0: guiados pelo Espírito de Jesus e iluminados pela sabedoria do Evangelho, ouçamos dizer: Pai nosso que estás nos céus, santificado seja o vosso nome. Venha a nós o vosso reino, seja feita a vossa vontade, assim na terra como no céu. O pão nosso de cada dia nos dai hoje. Perdoai-nos as nossas ofensas, assim como nós perdoamos a quem nos tem ofendido. E não nos deixeis cair em tentação, mas livrai-nos do mal. Livrai-nos de todos os males, ó Pai, e dai-nos hoje a vossa paz. Ajudados pela vossa misericórdia, sejamos sempre livres do pecado e protegidos de todos os perigos, enquanto aguardamos a feliz esperança e a vinda do nosso Salvador Jesus Cristo.
1: Vosso é o reino, o poder e a glória para sempre.
0: Senhor Jesus Cristo, dissestes aos vossos apóstolos: Eu vos deixo a paz, eu vos dou a minha paz. Não olheis os nossos pecados, mas a fé que anima a vossa igreja. Dá-lhe, segundo o vosso desejo, a paz e a unidade. Vós que sois Deus com o Pai e o Espírito Santo.
1: Amém.
0: A paz do Senhor esteja sempre convosco.
1: O amor de Cristo nos une. Cordeiro de Deus, que tirais o pecado do mundo, tende piedade. Cordeiro de Deus, que tirais o pecado do mundo, tende piedade. Cordeiro de Deus, que tirais o pecado do mundo, dai-nos a paz.

0: Provai e vede como o Senhor é bom. Feliz de quem nele encontra o seu refúgio. E nele, no Senhor, põe toda a sua confiança. Eis o Cordeiro de Deus que tira o pecado do mundo.
1: Senhor, eu sou digno de quem crês em mim. Mas em nossa palavra, Senhor.

Oremos. Renovados pelo alimento do precioso corpo e sangue do vosso Filho, imploramos vossa misericórdia, Senhor. Dai-nos receber um dia resgatados para sempre a salvação que celebramos fielmente. Por Cristo nosso Senhor. A nossa celebração eucarística, colocando no altar de Deus a nossa vida, a nossa caminhada, o nosso comprometimento em anunciar o reino de Deus, em viver a missão missionária da Igreja, de modo especial trazemos nossas intenções que estão no silêncio do nosso coração, também todas as nossas necessidades. E aqui nós rendemos graças pelo dom da vida, também dos nossos aniversariantes. A vida é um dom de Deus e por isso a nossa gratidão a Deus. José Alberto da Silva, onde está o José Alberto? Onde está? Vem aqui, José Alberto, está ali sentadinho, né? Tá certo. E Marliete Ferreira da Silva está presente? Marliete. Então, os nossos aniversariantes, aqui o nosso irmão José Alberto, ele está todos os dias aqui participando sempre da Eucaristia, não é verdade? Pois bem, então, José Alberto, nossos parabéns, que Deus derrame copiosas bênçãos em sua vida, na vida de sua família, e que você possa ser, de fato, um verdadeiro testemunho do amor de Deus. Então, nossos parabéns. Deus te abençoe. Obrigado. E escute o apelo de Jesus. Não tenhais medo. Testemunhar a nossa fé. Cantemos os parabéns.

Então, lembramos a todos que próxima quarta-feira, 24 de junho, dia de São João, é um dia de solenidade. A festa de São João, ela tem a sua solenidade. Inclusive, caindo no domingo, tem precedência sobre o domingo. Então, nós estamos antecipando o horário da missa da noite, que seria de 6h30 da noite, 19h30, por conta do jogo do Brasil na Copa, né? Não me agrada, mas não sou eu, né? Nós pensamos no povo, nós pensamos nos fiéis, nós pensamos nas diversas pessoas que naquele dia vai se reunir, assistir a partida, celebrar se o Brasil vencer, chorar se o Brasil perder. E por isso decidimos trazer o horário um pouquinho mais adiante, para as 5 horas da tarde. É um feriado, então ninguém tem desculpa. Não posso participar da missa porque por conta do trabalho, né? Em geral é feriado, né? Então vamos participar da missa na quarta-feira, dia de São João, solenidade. Vamos celebrar este grande santo da Igreja, considerado pelo próprio Cristo o maior dos homens, o precursor do Filho de Deus. O Senhor esteja convosco. Abençoe-vos o Deus Todo-Poderoso, Pai e Filho e Espírito Santo. Um santo e abençoado domingo. Nossos agradecimentos a todos, nossos agradecimentos aos que fazem a Rádio FM Caruaru, pela transmissão, por este grande serviço de evangelização. Ide em paz e o Senhor vos acompanhe.

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3: Bom dia, amigos e amigas ouvintes da Caruaru FM. Estamos nesse domingo apresentando mais um programa Hora do Chico. Esse programa tem como objetivo esclarecer tudo acerca da doutrina espírita. Segundo a doutrina, a justiça divina atende a todos por igual, sem levar em consideração essa ou aquela religião ou crença. Portanto, para nós espíritas, não existe na lei de Deus pecado, castigo ou punição, principalmente de natureza eterna. Os métodos de reparação dos erros cometidos são escolhas nossas, isso de acordo com a nossa evolução espiritual, onde tudo obedece sempre à lei de causa e efeito, ação e reação, e que todo o nosso progresso moral, ou seja, espiritual, se dá pelas sucessivas reencarnações, onde a Terra funciona como um planeta escola, como também um hospital, pois Jesus afirmou que veio a esse mundo para os doentes, ou seja, para nos curar das nossas doenças, que são as doenças da alma, isso devido às nossas imperfeições morais. O objetivo do Espiritismo não é apenas nos mostrar o mundo espiritual, mas nos preparar para uma vida que continua aonde estivermos. A vida não é uma coxa de retalhos. Ela é formada por um tecido cujos fios estão todos entrelaçados. Portanto, não existe nem céu e nem inferno. O céu é quando o homem domina sua força e até mesmo suas fraquezas. E o inferno é a ação desequilibrada, movida sempre pelo orgulho e pelo egoísmo. No início de cada volta ao mundo, pede à alma dificuldades, dores e amarguras. Entretanto, recapitulando as próprias existências no plano físico, volta às sombras do egoísmo e da vaidade, enclausurando-se na mentira e na delinquência como um aprendiz, recusando a lição ou até mesmo um doente, desprezando o remédio. Em quase todas as circunstâncias, o ser humano persegue a fuga que lhe atiará indefinidamente as realizações planejadas. Procure valorizar a aflição de hoje, aprendendo com ela a crescer para o bem que nos leva sempre à união com Deus. Porque o Mestre que te propõe a escutar e a seguir, ao invés de facilidades imediatistas da terra, preferiu te ensinar a verdadeira ascensão pelo caminho da manjedoura ao Calvário. Mas uma única existência não é capaz de nos levar à reconciliação com o nosso passado. Cada momento dessa vida é uma prova reprisada, como vimos, de momentos que já vivemos. O que mais nos faz retardar o processo evolutivo é o orgulho. O orgulhoso não permite que nada seja contrário à sua maneira de achar a vida. Críticas, jamais. Já o egoísmo é filho do orgulho. O orgulho, por sua vez, nasceu a partir do momento que eu, espírito simples e ignorante, comecei a buscar minha autodefesa pela luta da independência própria através das escolhas. Por isso, em algumas vezes, fui obrigado a tirar do caminho ou até mesmo eliminar aquele ou aquela que considero meu opositor. Diante de tudo isso, o que menos existe é o limite daquilo que podemos. Analisando o comportamento humano, você que ainda carrega consigo a ideia de limite territorial, que é muito natural na vida do ser animal, querendo ser dono, sempre dono do espaço em que vive. Na realidade, o egoísta se acha o centro de tudo. Por isso é que tanto o orgulho como o egoísmo são consideradas chagas da humanidade. Jesus veio exatamente nos ensinar a quebrar a barreira do orgulho através da humildade, ou seja, transformar o egoísmo em altruísmo e o orgulho em humildade. Veja o Sermão da Montanha quando ele fala das bem-aventuranças, dizendo: bem-aventurados os pobres de espíritos, ou seja, os humildes, porque terão o reino dos céus. O grande projeto da vida é colocar as virtudes na frente dos defeitos, o que é muito difícil no mundo de provas e expiações. É muito importante nos sentirmos iguais como seres humanos, mesmo sabendo das nossas diferenças ideológicas. Muitos se deixam fascinar pela ilusão das posses que só pertencem ao mundo. Quando o apóstolo Pedro, diante daquele homem humilde que lhe pediu uma esmola, disse: eu não tenho nem ouro nem prata, mas o que eu tenho te dou. O nome disso é altruísmo. Mas existem muitas forças que querem nos tirar do caminho do bem. Muitos se perdem no caminhar por não perceberem os sinais de alertas que são enviados por aqueles que, ao contrário, sempre praticam o bem. Por isso que todos nós temos em nossa essência o bem e o mal como prova evolutiva, onde o bem precisa do mal para exercitar o amor ao próximo e o mal precisa do bem como exemplo de vida. Veja o que eles fizeram com Jesus. Mesmo no exercício do mal, movido pelo orgulho e o egoísmo, colocando em uma cruz, não mudaram a história do mundo e a sua maneira de ser, e nem o tiraram do caminho do bem, caminho esse que ele tem até hoje nos mostrado como sendo o único que levará todos nós à felicidade eterna. Finalmente, não esqueça que mesmo quando suas portas pareçam estar fechadas e seu coração estiver às escuras, você não está sozinho ou sozinha. Deus está dentro de você. Escute o que ele diz e siga as suas instruções. No que diz respeito à arte de viver, o material a ser utilizado é a sua própria vida, sendo você do jeito, sempre do jeito que você é. Não se pode criar grandes coisas de uma hora para outra. É preciso tempo. É o único que revela todas as verdades e todas as mentiras. Mas o que importa de verdade é o momento presente. Aproveite-o, porque eu não sei se você terá outro momento como esse. Dê o melhor de si e seja sempre bom naquilo que faz. Defina claramente a pessoa que você quer ser.
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1: Hello, bom dia.
2: Bom dia, Rael.
1: Notícias de hoje, o que tá pegando?
2: A Amazônia atinge seu ponto máximo de devastação. Sobe para 28 o número de pessoas assassinadas na chacina do Jardim
1: Federal.
2: Não,
1: não era isso exatamente.
2: Ofertas de vacina.
1: Esquece, eu preciso ir embora, preciso ir pro mato.
2: Mato? Não entendi.
1: Toca Passiflora aí, eu vou te mostrar.
2: Tocando a música Passiflora de Rael e Céu.

é um abuso do que chamam de razão. Enquanto a humanidade está se distanciando do seu lugar, um monte de corporações espertalhonas vai tomando conta da Terra. Nós, a humanidade, vamos viver em ambientes artificiais, produzidos pelas mesmas corporações que devoram florestas, montanhas e rios. Eles inventam kits super interessantes para nos manter nesse local, alienados de tudo e, se possível, tomando muito remédio. Porque, afinal, é preciso fazer alguma coisa com o que sobra do lixo que produzem. E eles vão fazer remédio e um monte de parafernália para nos manter entretidos. Para que não fiquem pensando que eu estou inventando mais um mito, o do monstro corporativo, ele tem nome, endereço e até conta bancária. E que conta? São os donos da grana do planeta e ganham mais a cada minuto, espalhando shoppings pelo mundo. Espalham quase que o mesmo modelo de progresso que somos incentivados a entender como bem-estar no mundo todo. Enquanto isso, a humanidade vai sendo descolada de uma maneira tão absoluta desse organismo que é a Terra. Os únicos núcleos que ainda consideram que precisam ficar agarrados nessa Terra são aqueles que ficaram meio esquecidos pelas bordas do planeta, nas margens dos rios, nas beiras dos oceanos, na África, na Ásia, na América Latina. São caiçaras, índios, quilombolas, aborígenes, a sub-humanidade. Uma gente que fica agarrada na terra. Parece que eles querem comer terra, mamar na terra. A organicidade dessa gente é uma coisa que incomoda. Tanto que as corporações têm criado cada vez mais mecanismos para separar esses filhotes da terra de sua mãe. É melhor colocar um trator, um extrator na terra. Gente não, gente é uma confusão. A ideia de nós, os humanos, nos descolarmos da terra, vivendo uma abstração civilizatória, é absurda. Ela suprime a diversidade, nega a pluralidade das formas de vida, de existência e de hábitos. Oferece o mesmo cardápio, o mesmo figurino e, se possível, a mesma língua para todo mundo.

tem uma paz. 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
5: Vamos lá, galera.

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0: Rio em Teresina.
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2: Cidade Gavião.
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0: Obrigado.
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1: Não

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1: 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Ele supre a falta de lembranças por uma espécie de mágica.

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2: Na Caruaru FM, 6h22.
3: Hora certa. 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
2: Muito boa noite para todo mundo que está sintonizado nos 104,9. Caruaru FM, a rádio oficial da capital do forró. Estamos chegando para mais uma noite de shows ao vivo, direto do Pátio de Eventos Luiz Lua Gonzaga, comigo, Andinho, direto do nosso camarote, camarote Caruaru FM, juntamente com a Brinde Graf, nesta noite de domingão, 21 de junho. Muita coisa vai acontecer hoje aqui no palco sagrado do maior e melhor São João do mundo. Hoje teremos shows do Marquinhos Maraial, Silvânia e Berg, tem a terapia do Henri Freitas e ele vem aí, o meteoro da paixão, Luan Santana, que a gente já ficou sabendo desde cedo que, né, teve algumas mudanças no palco ali, teve algumas mudanças na passarela, tudo por conta do show do Luan Santana. Até o elevador vai ter hoje ali na passarela do palco sagrado do maior melhor São João do mundo. Esperamos que o Luan Santana permita a exibição do show dele, né? Porque em algumas cidades aí não foi permitido que o show dele fosse exibido em veículo de comunicação algum. Já já tem Victor Hugo, ou o Victor Hugo já tá no polo? Já tá no polo lá, o Victor Hugo. Já já chega Victor Hugo lá do Polo Azulão. Hoje também tem muita coisa bacana lá no Azulão. Você participa pelo 98155-1049. É o WhatsApp mais bombado do Brasil. E também pelo nosso Instagram, arroba CaruaruFM. Manda direct pra gente, que a gente adora ter você aí do outro lado. A gente vai pro Polo Azulão, é isso? Victor Hugo já está a postos no polo mais alternativo do São João de Caruaru. Muito boa noite, Victor Hugo!
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0: para a programação de hoje, desse dia tão fantástico, domingo. Mas todo mundo tem que aproveitar todos os dias dessa festa fantástica do nosso São João. E hoje, agora tá rolando já o forró demais. Na sequência vem a banda Vou Pra Batucada. E fechando a noite desse domingo, nós temos a banda Pra Mexer. Tá valendo, Andinho? Vamos embora! Noite fantástica hoje, domingão. Vamos aproveitar aí que a festa já tá entrando na reta final. Lembrando que o Polo Azulão vai até a noite de terça-feira, até o dia 23. Vamos embora, tá valendo, Andinho? Cheiro pra você. Vitor Hugo vai passando todas as informações daqui do Polo Azulão, junto com a Caruaru FM.
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2: Muito bem, Victor Hugo, direto lá do Polo Azulão, o polo mais alternativo do São João de Caruaru. Por aqui no pátio de eventos, Luiz Lua Gonzaga, Marquinhos Maraial, já está fazendo a festa dos forrozeiros no palco sagrado do maior e melhor São João do mundo. E é pro palco que a gente vai agora, porque a Caruaru FM é música o tempo todo. É hora de Marquinhos Maraial na rádio oficial da capital do forró.
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essa canção eu fiz pra banda Limão com Mel. E eu dedico a todos vocês nessa noite. Quantas vezes quis me envolver. E aí?

coisa linda. Obrigado, Caruaru. Sonho realizado. Está aqui no maior palco, no maior São João do mundo. Quero agradecer a todos que torceram por mim, todos que estão torcendo, a toda a organização. Obrigado à Prefeitura Municipal aqui de Caruaru, a todos que diretamente e indiretamente estão fazendo esta festa linda acontecer. E está só começando, né? Na realidade, tem muita coisa e grandes coisas para acontecer nessa noite. E todas essas canções que vocês estão ouvindo e curtindo e vendo aqui nesse momento, todo o meu show, essas canções são de minha autoria, junto com outros parceiros. Quero deixar um grande abraço à minha galera de Maraial, que está aqui, sei que tem muita gente torcendo por mim. Mandar um abraço para a minha cidade mãe, o pessoal de Belém de Maria, também aquele abraço. E todo o pessoal das cidades, circo vizinhas, muito obrigado, gente, pelo carinho de vocês. Vamos embora!

Calcinha Preta. 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

Marquinhos, Dani, Banda Carisma. Coisa linda. Obrigado, galera, por esse carinho, né, por esse amor todo que vocês têm com São João do Caruaru, com as canções que fizemos há tantos anos atrás e ainda hoje em fase de sucesso. Graças a Deus e graças a todos vocês que fazem perdurar as nossas canções. E eu vou cantar mais um bloco de músicas que eu compus há muitos anos atrás e grandes artistas, grandes bandas gravaram e ainda hoje, nova geração, estão curtindo as nossas canções. E essa canção, nós temos a participação do Limão com Mel, Batista Lima, Edson Lima. Simbora, vai!

Coisa linda, Carol. Obrigado por esse carinho de vocês. Realmente, é incontestável. Maior São João do mundo! Caruaru! É, e tem outras canções que eu compus que talvez vocês não conheçam quem são os compositores. Eu vou cantar só três canções de tantas que Deus já me abençoou. E essas canções voltaram à cena musical e estão estouradas. E o compositor dela está aqui diante de vocês. Mais ou menos assim, ó. Quem conhece, canta comigo. Quem conhece essa canção aqui, ó?

outra canção que eu não cantei? Dá um lá maior aí, maestro, por favor. Essa canção também eu compus há muitos anos atrás. E tenho certeza que quando eu cantar aqui, vocês vão cantar comigo. Agora eu quero ver vocês cantando o refrão dessa música.

E essa canção que eu vou cantar para vocês é... Maestro, um dó maior. Essa canção foi a canção que mais me trouxe alegrias, apaixonou muita gente. Essa música, ela tem mais ou menos uns 28 anos atrás. Eu compus essa canção aqui. Vou cantar o refrão, pois muita gente ainda não tinha chegado quando eu cantei essa canção. E vocês vão cantar comigo assim. Você tem carta branca nesse meu

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2: Na Caruaru FM, você está curtindo o show do Marquinhos Maranhão, que resolveu dar uma pausa, aquela pausa dramática de 10 minutos para poder voltar, né? Meu Deus do céu! Volta, Marquinhos Maranhão, na rádio oficial da capital do forró.
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3: Comunidade indígena Vassu Cocal de Alagoas. 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

Galera, obrigado pelo carinho de vocês. Agradecer a Polícia Militar, a todos os seguranças, Guarda Municipal, Guarda Civil, Bombeiro Civil. Obrigado pelo carinho de todos vocês, tá? Vou fazer mais duas canções de minha autoria, grande sucesso. Quero ver todo mundo pulando.

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2: Na rádio oficial da capital do forró, faltando 16 para as 8.
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2: Muito bem, estamos de volta ao vivo, direto do Pátio de Eventos Luiz Lua Gonzaga. Depois de ter curtido aí o showzaço do Marquinhos Maraial, ele que é compositor de vários sucessos do forró, você pode conferir aí, né? Tem sucessos no sertanejo, como Gustavo Lima, no forró com Limão com Mel, Calcinha. O Marquinhos Maraial é um compositor de mão cheia, hein? Meu Deus do céu. Na expectativa, agora... vai rolar o show da Silvânia e do Berg Rabelo, né? Silvânia Aquino e Berg Rabelo, a dupla, duas paixões. A gente tá ansiosíssimo para conhecer o show da Silvânia e do Berg, depois que saíram da Calcinha. Muita expectativa para o show da dupla. Andinho, como é que tá o pátio neste momento? Rapaz, eu vou te contar um negócio. A expectativa hoje... é que os portões fiquem fechados hoje, hein? Muita gente no pátio já, filas desde cedo. É o efeito Luan Santana. Mas eu queria que o Luan Santana entendesse que o Meteoro da Paixão hoje sou eu. Não é ele. Né, Júlio César? O Meteoro da Paixão hoje sou eu, não é ele. Já tem Luan Santana na Caruaru FM. Aí você, meu amigo.

certeza. Eu conhecendo a Silvânia como eu conheço, ela vai pintar o set hoje em Caruaru. Mas antes, a gente vai curtir o jingle oficial do São João de Caruaru, o jingle que a gente gosta demais e tá rodando todo dia porque merece. Vai!

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1: O país de Caruaru é a capital do forró. Não tem discussão, não tem debate. A gente vem falando isso todos os dias. Hoje mesmo, desde o finalzinho da manhã, que o Alto do Moura, ninguém entra, ninguém sai, ninguém chega. É uma muvuca o Alto do Moura, muitos turistas, muita gente de Caruaru também por lá. Alto do Moura completamente lotado de gente. Hoje, muita coisa bacana aconteceu lá no Alto do Moura. Hoje, por exemplo, tivemos shows do Matheus Vini, Novinho da Paraíba, e o forró da Brucelose, lá no Polo Alto do Moura. Fiquei sabendo que o Gilson, que é o forrozeiro do forró da Brucelose, aquele Gilson mesmo, que é Gilson Machado, que ele era, já foi ministro do governo Bolsonaro, não é isso? Ministro da Cultura do governo Bolsonaro. Ele é o dono do forró da Brucelose e toca sanfona lá. Fiquei sabendo que o show foi sensacional, assim como o show do Novinho da Paraíba. Mas tem alguma coisa já do Azulão? Ainda não? O Vitor já chega diretamente do Azulão. Então vamos curtir o nosso jingle, o jingle da Caruaru FM, que é a rádio oficial da capital do forró.
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3: Muito bem, nosso jingle, o jingle da Caruaru FM na voz do Geraldinho Lins. Faltando 5 minutos para as 8, a gente vai para um rápido intervalo. Na volta tem Silvânia e Berg no palco sagrado do maior e melhor São João do mundo e também na Caruaru FM, que é a rádio oficial da capital do forró.
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2: Na rádio oficial da capital do forró, 8:05.
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2: Muito bem, de volta ao vivo direto do Pátio de Eventos Luiz Lua Gonzaga. Já na expectativa para o show da Silvânia e do Berg. Duas paixões, dois amores. Ah, vamos colocar essa galera pra sacudir, hein? O pátio que já está tomado de gente. Eu arrisco dizer que 85% de Luanetes. 85% de fãs do Luan Santana. O meteoro da paixão vem aí, eu vou te contar um negócio, hein? Meu Deus do céu, expectativa gigante, muita gente chegando. Tem filas em todos os portões do Pátio de Eventos Luiz Lua Gonzaga. Público imenso, mas ainda tem espaço. Se você está em casa, está na dúvida, tem espaço ainda. Mas se você não correr, corre o risco de ficar sem o espaço. Por falar em Silvânia e Berg, vamos conferir um pedacinho da coletiva que os dois deram aos jornalistas agora há pouco lá na sala de imprensa do maior e melhor São João do mundo. Vai!
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0: Deus é uma reverberação, não é uma continuidade, não é um reencontro.
1: É um reencontro, não é um recomeço, é uma continuidade, é um reencontro.
0: Desde 2000.
1: É, verdade. Nós estamos reconstruindo, continuando uma trajetória, uma história que nós construímos a dela, é uma união, é uma parceria. E estamos colhendo frutos de toda a história que nós construímos.
0: E é o primeiro São João nosso, juntos, em Zonibeg, estamos com esses pajais. Aqui em Caruaru, que é o melhor e o maior São João do mundo, eu não tenho dúvida disso, não tenho. E enfim, subir nesse palco, esse passo esse nervoso e está tudo certo. E parece que eu nunca cantei na vida. Caruaru me traz isso. Toda vez que eu vou subir aqui nesse palco, eu fico nervosa, mas tudo dá certo.
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3: Muito bem, Silvânia Iberg, na coletiva, lá na sala de imprensa do maior e melhor São João do mundo. Eles que falaram, né, de recomeço, aquela coisa toda. Eu acho que muitos dos fãs da Calcinha, que ainda continuam fãs da Calcinha, também, né, deram aquele afago à Silvânia e à Berg que tem história na Calcinha e a história nunca se apagam. Nunca se apaga, na verdade. Só que agora é outra história, é outros caminhos, é outra carreira. E Silvânia e Berg, que chegou no escritório do Safadão, Camarote Shows, tá rodando o país inteiro, fazendo sucesso com canções já deles. Eles cantam muitas músicas dos tempos da Calcinha, mas já estão fazendo música deles também. Então, a expectativa para o show da Silvânia e do Berg tá gigante. Depois, aí tem o Meteoro da Paixão, vem aí Luan Santana na Caruaru FM. E finalizando o quarto fim de semana do maior e melhor São João do mundo, a terapia do Henry Freitas. Hoje, a gente vai até quase de manhã. Amanhã todo mundo mete aquele atestado médico, falta no colégio, até porque tem muito jovem hoje, né? Por conta do Luan Santana e também da terapia do Henry Freitas. Muitos jovens aqui no pátio de eventos Luiz Lua Gonzaga. Já tem Luan Santana e o Meteoro da Paixão. Que eu pensava que o Meteoro da Paixão era o Evinho do Afina Samba. Mas aí não é o Evinho do Afina Samba, é o Luan Santana. Você acha que o Evinho, Júlio César, ele tem cacife para ser o Meteoro da Paixão? Não, ele tá ouvindo a gente, hein?
4: Acredito que não. Eu tenho a convicção que ele é o Meteoro do pagode e do samba.
3: Mas da paixão nunca?
4: Da paixão, só Gi pode dizer.
3: Ah! Ô Gi, e aí? Manda pra mim no WhatsApp, o Evinho do Afina Samba. Quando soltar vocês dois no apartamento, é o Meteoro da Paixão ou não é? Eu tenho lá minhas dúvidas, mas deixa pra Gi responder. Abraço pra Gi, pra Evinho, o Enzo e também aquela sogra. Que eu vou te contar um negócio, hein? Ô Célia, tô com saudade de você, hein? Tem também o Doda, todo mundo curtindo a gente na Caruaru FM, que é a rádio oficial da capital do forró. Vamos curtir o jingle oficial do São João e aí a gente volta com a Silvânia e o Berg. Duas paixões, dois amores. Ah, eu vou dançar muito. Vai, Júlio César.
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1: O país de Caruaru é a capital do forró. 8 horas, 11 minutos. Estamos de volta ao vivo, direto do Pátio de Eventos Luiz Lua Gonzaga, na rádio oficial da capital do forró. São João, que hoje, desde cedo, é aquilo que eu digo sempre. Todo mundo diz assim: ah, por que Campina Grande? Ah, por que Campina? Por que não sei o quê? Ó, hoje, somente hoje, em Caruaru teve polo das quadrilhas, Casa Rosa, teve o polo dos pífanos, também o polo do repente, aí vem o polo Camarão, Juarez Santiago, polo do Bacamarte, o audiovisual, o itinerante e o Rio do Ouro. Aí eu fico perguntando, em Campina Grande tem quantos polos de animação, pelo amor de Deus, né? Não tem discussão, não tem debate. Eu fiquei sabendo ontem aqui, no camarote, que Campina Grande é só o Parque do Povo ali, alguma coisinha do lado do Parque do Povo ali, e tchau, acabou. Aí Caruaru tem mais de 27 polos de animação espalhados, e o São João, que já vem rolando desde abril na zona rural, agora na zona urbana, mais de 27 polos de animação, e ainda tem gente dizendo que Campina Grande é o maior e melhor São João do mundo. Meu Deus do céu, o que é isso? Eu fico com raiva de alguém que diz que Campina Grande tem o maior e melhor São João do mundo. Antes da Silvânia e do Berg, que estão fazendo os últimos ajustes no palco sagrado do maior e melhor São João do mundo, a gente vai curtir o nosso jingle, e aí a gente volta em definitivo com o show da dupla Duas Paixões. Vai, Júlio César!
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3: É São João na Caruaru FM, a rádio oficial da capital do forró, em nome de Brinde Graf, soluções em comunicação visual. 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Se eu fosse você, eu viria, hein? Até porque hoje, para estacionar, meu Deus do céu. A gente vai pro palco direto, é hora de Silvânia e Berg. Duas paixões, dois amores, show inédito no São João de Caruaru. E a gente tá na expectativa para conferir a duplinha que saiu da calcinha, mas o sucesso não saiu deles. É hora de Silvânia e Berg na Caruaru FM, que é a rádio oficial da capital do forró.
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4: Invisível, unindo histórias, vozes e sentimentos. E hoje, eles sobem nesse palco não apenas como artistas, mas como um legado. Até porque eles não são apenas uma, eles são duas paixões. Com vocês, Silvânia Aquino e Berg Rabelo.

sua história, que é a história de todo mundo aqui também. Vamos relembrar essa! Nós gravamos há mais de 20 anos.

0: Mas essa festa tá bonita, coisa que coisa linda. Boa noite, gente! Sejam muito bem-vindos. Eu tô feliz demais que vocês vieram. Hoje, nessa noite, com tantos artistas maravilhosos pisando nesse palco, no maior e no melhor São João do mundo! Caruaru, muito obrigada de verdade, que delícia, né?
1: Que maravilha, Silvânia, que coisa maravilhosa, Pernambuco do meu coração, no meu Pernambuco, por quê? Olha, por que eu digo que é meu Pernambuco? Porque eu morei em Pernambuco mais de 15 anos, lá em Jaboatão, minha esposa é pernambucana, meu filho é pernambucano, meu coração é pernambucano então, tá certo? Muito feliz de estar aqui nessa festa linda e maravilhosa.
0: E agradecer à Prefeitura de Caruaru, muito obrigada, de coração. Fundação de Cultura de Caruaru, está transmitindo a transmissão total, oficial. É da Prev TV, Canal 6. Uma parceria com sua música, que delícia!
1: Sua música é coisa boa.
0: Mas bora cantar
1: nossa Vamos música? Cantar nossa música, a primeira música que a gente lançou.
0: A primeira. Quem sabe cantar fica... Vai cantar comigo Vamos agora. Cantar. Quem sabe coloca os dois bracinhos lá em cima. A galera que sabe, bora Fica. Cantar comigo, tá?

0: você não facilita. E de uma vez por todas, fica.
1: Chegou!
0: Fica com a gente!
1: Chegou!

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1: Para! 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